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1: Aqui, Maestro Carajé. É 21 horas e 5 minutos. Nós chegamos ao crepúsculo final. Mas olha, tem uma galera lá no Estadão de Minas Gerais, lá em Frutal. Um abraço lá pro Renan e também pra toda a galera por lá que tá curtindo a programação. Lá em Frutal, Maestro Oscar, um abraço pra vocês, meu amigo Renner. Obrigado do coração pelo carinho. Vambora, parceiro. Até a galera que tá curtindo a programação por lá também. Vambora. Que eu volto amanhã, Maestro Oscar. Raja coração, vambora, maestro.
2: Qual é a razão? Eu só sei.
1: Chama na moda, Maestro Oscar, que eu vou do lado de cá. Vambora, raja coração, vai. A garça branca. Quero ver, quero ver. É Badão do Zoom, mais milionário pra vocês.

0: Maestro Oscar, acha coração, que é isso? Pega na direita, Maestro Oscar, organiza, velho.
1: Foi amar.
0: Rapaz, você tá perdendo o costume, rapaz.
2: Ih, é mesmo, né?
0: Vai por mim, ó, oh, tem uma galera, Maestro Oscar, cadê aqui? Olha aqui, seu Oscar, pega o zap lá, seu Oscar, vambora. Tem uma galera lá em Minas Gerais, andando com a gente, Maestro Oscar é aniversariante também. É, o Reino também tá aniversariando, a Cleide. É, não, é, deve ser a Cleide. E lá pros filhos, Eduardo, Felipe, a Ellen, o Cacildo também, a Dona Maria, a Dona Isa também. A Lúcia também tá por lá também. O Catão também tá por lá. O Tuca também. O Doidinho tá por lá também. Lá em Frutal, Marcio Oscar lá. A Natália também. O André e a Lívia. Um abraço pra toda a galera por lá. Tio Errado ligado. Antenado com a gente. Um abraço. Obrigado de coração. Alô, Reiner. Lá na Frutal, na terra do abacaxi, baixinho. Obrigado de coração pelo carinho, minha gente. São 21 horas e 12 minutos. Eu tenho que partir. Yes, amanhã às 10 da manhã a gente volta. Olha quanta gente na beira da tuia. Olha quanta gente. Obrigado, Deus. Arquiteto e dono do universo pelo dia de hoje.

triste, compartilhe, quando a vontade é ficar, minha gente, são 21 horas e 13 minutos, já estourando o horário, um abraço pra você de perto, você de longe, aos patrocinadores, meu muito obrigado, desta programação maravilhosa, feita pra vocês, meu patrão, chefe de família, minha amiga dona de casa, a todos vocês, amigos, pelas estradas da vida, que acelera de joelho dobrado, atrás de um para-brisa, um super forte pra vocês, e obrigado Deus, dono do universo, por esse dia maravilhoso, e também com certeza, senhor Oscar, ajeita para nós aí, senhor. Aí, tá chique demais. Obrigado, Deus, arquiteto dono do universo, pelo dia de hoje, porque do ontem eu já tenho saudades. E que o amanhã ele seja melhor para mim, para você e especialmente para todos vocês, famílias unidas, reunidas nessa noite gostosa de sabadão, curtindo a programação da Canal 1 FM, a rádio com certeza de todos os tempos, a rádio com certeza de todos os valores da vida. Muito obrigado com certeza a todos vocês, famílias, amigos de perto e de longe, que está aí de bem com a vida, curtindo a programação, um super forte. Amanhã às 10 da manhã a gente tem mais tempo para fazer a programação, para falar de tanta gente bonita e quanta gente amável. Sabe Deus, arquiteto e dono do universo, eu te agradeço, Senhor, pelo carinho de tanta gente bonita e quanta gente amada. Mas toda essa honra e essa glória é pra ti, Senhor Jesus Cristo, consumador da nossa fé, autor e consumador da nossa fé, nosso Senhor Jesus Cristo, aquele que vive e reina. Um zoom bem forte a vocês, amigos. Obrigado pelo carinho. Fecham-se as cortinas e termina o espetáculo Torcida Brasileira. O zoom bem forte a todos vocês, amigos e famílias sertaneja que gosta demais da máquina sonora Cada Um FM. Por este Brasil imenso. E fora deste país, aonde anda vocês, meu povão? Um som bem forte. Que Deus te abençoe, que Deus te guarde e te proteja em todos os seus projetos de vida. Nunca perca a sua fé. Nunca desista dos teus sonhos. Acredite com certeza na força daquele que vem de cima. Aquele que te guarda. Porque ele não dorme. Um zumbi forte a vocês. Obrigado. Taquaritinga, estado de São Paulo, Brasil e o mundo. Na máquina sonora, um zumbi forte a vocês. Obrigado.

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3: Tô chegando e tá começando mais um programa Hit Sertanejo aqui pela sua melhor rádio. Do lado de cá, eu, Bia Ipsen, te faço companhia a partir de agora, ouvindo só as melhores aí do sertanejo atual, só os hits, né, neste sabadão, bom demais. E aí, conta pra mim o que você tá fazendo. Tá fazendo festa, tá fazendo churrasco aí com a sua família, tá fazendo faxina, tá me dando aquela carona aí no seu carro, tá trabalhando? Valeu, viu? Pra começar muito bem o Hit Sertanejo deste sabadão, bora com a primeira de hoje.

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1: Já estamos de volta com o nosso segundo bloco aqui do Hit Sertanejo. E segundo bloco, já sabe, tem um Hit Sertanejo Retrô.
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1: Aqui no Hit Sertanejo Retrô, nós relembramos aquela música aí do passado que fez muito sucesso e hoje nós iremos relembrar essa.
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1: Bruno Rosa, Leite Romário.
2: Cerveja de socorro, meu amigo. Essa é pra sofrer, viu?

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3: Já estamos de volta com o nosso último bloco de hoje, sabadão aqui do Hit Sertanejo, trazendo só as melhores aí pra já animar o seu final de semana. Bom demais, né? Muito obrigada mais uma vez pela sua companhia e bora de música.
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1: Fechando o Hit Sertanejo deste sabadão aqui pela sua melhor rádio. Agora o BY vou indo nessa, mas não fica triste não, viu? Que semana que vem estarei de volta. E não desligue o rádio, que a programação continua pra alegrar e animar o seu final de semana aqui na sua melhor rádio, tá bom? Um beijo, se cuida, aquele abraço, fique com Deus. Tchau!
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4: Um excelente fim de semana pra você sintonizado aqui na nossa programação. Bem-vindo, bem-vinda a mais uma edição do seu Vibe Total. Eu sou o Marcos Vinícius, te fazendo companhia sempre no Vibe Total, trazendo aquela música que você curte. O melhor dos anos 2000, que é lançamento. Ah, damos aquela passadinha nos anos 90. É pra você dançar e mais que isso, pra você relaxar aqui no Vibe Total, que já tá no ar neste fim de semana.
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3: Já estamos de volta com a edição deste fim de semana aqui do seu Vibe Total pra você curtir. Aumente o volume, chegando mais músicas, chegando só sucesso pra você aproveitar e relaxar junto com a gente.
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2: E assim estamos finalizando a edição deste fim de semana aqui do seu Vibe Total. Foi um prazer estar com cada um e a gente volta a se encontrar na semana que vem. Mas ó, é o seguinte, continue ligado aqui na nossa programação que tá cheio de coisa boa pra você o fim de semana todo. Se cuide.
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7: Olá, tô chegando e tá começando aqui pela sua melhor sintonia, mais um programa Revirando o Baú. Sábado, coisa boa, hein? Sabadão aqui só com as melhores músicas pra você. Prazer, eu sou Bia Ipsen. E aqui você confere só as melhores aí do flashback anos 80, 90 e 2000. Sempre no segmento pop e pop rock. Tá animado, tá animada? Já anima por aí que tem rock and roll na área. Linkin Park com Numb.
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2: Revirando o Baú. Já estamos de volta com o nosso segundo bloco aqui do Revirando o Baú deste sabadão, trazendo só as melhores pra você. E agora tem The Smiths com The Boy with the Frown in His Side.
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3: Já estamos de volta com o nosso terceiro e último bloco de hoje aqui do Revirando o Baú. Ah, já tô com saudade, né? Estamos já no último bloco aqui. E você que não conhece o programa, aqui nós só ouvimos as melhores aí do flashback, anos 80, 90 e 2000, viu? Agora nós iremos relembrar aqui Ira, Vida Passageira.
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1: LS Jack sem radar, ouvimos também Justin Timberlake com What Goes Around Comes Around, J Quest O Sol, Red Hot Chili Peppers com Road Tripping e Ira Vida Passageira. Agora eu vou indo nessa, muito obrigada pela sua companhia e pela sua audiência, e segunda-feira tem muito mais. Um ótimo sábado, um ótimo final de semana, fique com Deus, beijão, tchau, tchau.
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3: Salve, salve, galera, está no ar a super sequência especial no seu final de semana do No Break, é uma hora de música direto, sem parar aqui na melhor e mais ouvida, e pode aumentar o volume que tá chegando só música boa no seu rádio, viu? Já vem aí chegando o primeiro sucesso de hoje.
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1: É você ligado ouvindo No Break no seu final de semana aqui na melhor e mais ouvida só música boa, né? Acabamos de ouvir aí uma super sequência e pensa que acabou? Não acabou não. Vem chegando mais músicas, mais sucesso pra você aqui no No Break. Aumente o volume aí.
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0: 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Muito bem, tá aí a super sequência do No Break no seu final de semana. Essa edição tá ficando por aqui. Um forte abraço pra todos, fiquem com Deus e até o próximo programa.
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3: É, os amantes da música sertaneja, bom dia Taquaritinga, bom dia às mais de 180 cidades que abrange o som forte da Canal. Olha nós aqui nessa manhã de domingão, hoje dia 13 de setembro de 2026, hein? Com a graça de Deus, nós vamos até às 10 com muita música bonita, música boa. Um abraço e um bom dia para você que está começando o trabalho comigo, um bom descanso para você que trabalhou a noite toda. É, você é enfermeiro, enfermeira, os doutores plantonistas, a garotada da Polícia Militar, pessoal da Corporação de Bombeiros, que vocês tenham um excelente dia. Vocês aí das usinas, você que está em casa na boa, curtindo a nossa programação, que vocês tenham um excelente domingão. Começando os nossos trabalhos com a música que enche os nossos corações de paz e de amor. É a Joana que canta. Oração pela família. Bom dia pra você.
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1: Claro, você tá na Canaã, você tá de bem com a vida. Você dormiu com Deus, acordou comigo. A minha amiga Maria Cis, sim, olá. Maria Cis dormiu com Deus, acordou comigo. Vamos ver quem mais aqui que dormiu com Deus e acordou comigo.
2: Bom dia, Gauchão.
1: Gauchão, você tá. Você tá mais perdido que azeitona em boca de banguelo, rapaz. Mas que coisa, vamos ver
2: bom
1: aqui.
2: Bom dia, cavalo velho.
1: Ô,
2: tá bom, cavalo velho.
1: Posto velho.
2: Cavalo, vamos tirar um carreiro hoje.
1: É.
2: Tava pra nós aí, ó. Estrela de ouro.
1: Estrela de ouro.
2: Mal acabado do Dena. A minha esposa que tá escutando, o Aurelito.
1: O Aurelito deve estar dormindo. O Dena tá acordado.
2: Cada um FM com o Italianinho.
1: Falou, Faustão.
2: Dessa cidade.
1: Melhor não.
2: Um abraço por trás, cavalo.
1: Falou, cuecão de couro. Grande, Faustão, meu amigo. Vamos ver aqui.
3: É, bom dia, Italianinho.
1: Bom dia.
3: Laerte Santadélia.
1: Fala, Laerte.
3: De ouvir a música hoje, a saudade do carreiro. Agradecer pro meu irmão Luiz, pro meu irmão Toninho, pra minha amiga Lena, pra Ana Maria Domingos, pro seu João Domingos, pra minha irmã Vanilde, pro meu amigo Dorival, pra todos meus amigos pedreiros, pra todos os caminhoneiros, pra vocês aí da rádio, pra todos os seus ouvintes, pro meu amigo Lair lá em Tabatinga. Tenha um bom dia, bom programa, Deus abençoe, meu amigo.
1: Falou, meu filho, não é a saudade do carreiro, não, é o carreiro e a saudade deve ser o carreiro, vamos ver. O carreiro e a saudade, vamos ver. Eu vou campear, eu sei qual que é essa música aí. Mas não é, eu vou campear ela, não é a saudade do carreiro não. Depois eu vou campear ela bonitinho, vamos ver aqui, manda.
4: Bom dia, Italianinho, é Dimitri Tassi Vilaneca.
1: Ô, Dimitri.
4: Italianinho, eu vou pedir uma música, As Mãos Que Falam.
1: É.
4: Oferecer para Dona Cícero Ponce Picaro, Luiz Bertoni,
1: certo.
4: Minha esposa Maria Tasso, minhas duas irmãs de Jurupé, Majúlia e Avani, Terezinha Consul, o Tico e a Carmen, e para vocês da rádio. Falou, Tadani, bom dia, obrigado.
1: Falou, filho. É o carreiro e a saudade, deve ser, viu? Eu vou campear isso aí, porque eu tô agora em cuquei. Eu me lembro que eu tenho uma coisa mais ou menos parecida. É que ele não soube falar o nome da música, certo, né? É, se não me engano, é os dois mineiros que cantam. Olha, eu vou falar de quem? 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
1: É o melhor do sertanejão, é aqui, Canal 1 FM, né? E o Domingão Sertanejo. Ah, achei aquela música lá, é a saudade e o carreiro, não o carreiro e a saudade. Ele falou ao contrário, né? Eu achei a moda. Meu amigo Mazinho Nussi. Mazinho Nussi dormiu com Deus, acordou comigo. E agora ele levantou, fez a reza, depois ele vai jogar bola. Você tá bem pra jogar bola já, hein? Aí depois ele vai tomar um chopinho, né? Uma cervejinha. Faz parte. Bom dia, Italianinho, Edmilson Scavone, meu amigo Edmilson, um abraço, já tá no batente, né, Edmilson? Um bom trabalho pra você. Ó, o Ivo, qual do Zé Rico hoje?
4: Bom dia, Italianinho, tudo bem?
1: Tudo.
4: É o Ivo de Matão.
1: Diga.
4: Oi, Italianinho, tá com o amor do milionário pra mim?
1: É.
4: Reconciliação. Aí eu quero oferecer pro Trigo, pro Careta,
1: certo,
4: pro Meninão, pro
1: Meninão, não pode esquecer o Meninão.
4: O Cavalo para todos os ouvintes. Tchau, obrigado.
1: Vai abrir o boteco? Já aí, vou abrindo o boteco. Se do lado tem gente que vai tomar uns grosões lá e como vai, enfim. É. Ó, o Brasil Caboclo, Lourenço e Lorival, ó, são 6:16.

O velho caminheiro, milionário José Rico, 6h27. Ô, Donizete, 6h27. Vamos levantar, meu povo, vamos curtir o domingão, né? O domingão promete ser maravilhoso. E você que tá aí curtindo a minha programação, obrigado pelo carinho da audiência. Você tá fazendo aquele cafezinho gostoso. E você que tá fazendo aquela caminhada com o foninho de ouvido também, curtindo o italianinho, um forte abraço, viu? Olha, falar nisso, preciso mandar um abração, um bom dia pro meu amigo Sadizinho Shell. Encontrei o Sadizinho Shell ontem lá no supermercado Carvalho. Fazia tempo que eu não vi o Sadizinho Shell, né? Ô, Sadi, um abraço pra você, viu? 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
0: Era só 6h35. É Domingão Sertanejo. Você ligou agora nos 93.7 da Canal. Seja bem-vindo, seja bem-vinda. Você de perto, você de longe. Vamos ligando, vamos sintonizando. Você que tá interagindo comigo aí, ó. Um abraço, vamos ver que tem gente pra prosear comigo, né? Manda aí, filho, vai. É aqui? É. Não, é aqui, ó. Manda aí, vai. O que que ela fez aqui? Vamos ver. Mandou dois, vamos ver o primeiro.
3: Bom dia, meu amigo.
0: Ah, ela.
3: Como é que tá aí?
0: Ah, ela. Ai, Fanice.
3: Bastante.
0: Ah, Fanice.
3: Ô, Tchelino, toca aí uma música aí de Lourenço Lorival, pode ser qualquer uma.
0: Tá bom.
3: Mereço pra meus filhos aqui em Santa Nestina, pra Joilson, Vandilson. Lá em Drobada, Luciana Marminora. Pra Silvio, pra Xará em Quataritinga.
0: Certo.
3: Pra as meninas aqui de Santa Nestina, amigos e amigas. Pra Eliana. Para toda a sua família e para quem estiver escutando.
0: Obrigado.
3: A todas e todos.
0: Tá legal.
3: Tem um abraço, bom domingão, bom macarrão.
0: Ah, bom macarronado.
3: Tô vendo tocando aí já, pode tocar Estrada da Vida.
0: Eu já pus a buscando a mineira do Lourenço Lorival pra você. Vamos ver aqui.
4: Talioninho, você tá bom, meu parceiro? Bom dia.
0: Rodolfo.
4: Tá assombrado aí, Talioninho. Ô, Rodolfo, na cidade do Mão, cara. Talioninho, toca uma moda pra nós aí hoje aí, meu parceiro. Areião da saudade.
0: Areião.
4: Vai pra vocês aí da rádio. Vai lá pro senhor Silas Santo Ernestino, pro Vê Cachoeira, pro seu Adão, manda aqui pro Pradop também, Lucas Xavier, o pai dele.
0: Certo.
4: O moleque é daqui do Dumont, italianinho. Positivo?
0: Positivo.
4: O cavalo que tá lá na ranchada dele já antenado lá também.
0: Ó, que
4: e
0: benção.
4: A equipe toca porco e pra todo mundo se mudando, meu Deus, aí. Positivo, meu amigo?
0: Positivo.
4: Fica com Deus, hein? Tamo junto, italianinho.
0: Valeu, fi. Ah, Ana Rosa, você não vai esquecer da colega Irene e para respirar, senão vai te dar algum troço aí.
5: Bom dia, italianinha, que nós assistimos, mano, eu queria pedir uma música, uma música sua aí, o que você toca pra mim tá valendo.
0: Ô, pura vida. Ofereço, de caminhoneiro.
5: Ofereço, né, pro meu colega Pedrinho lá de Irupema,
0: a minha filha Alexandra,
5: você é alegre, aqui é minha prima de
0: Nela. A colega, e a colega Irene Enfermeira?
5: Vixe Maria, pra minha mãe Maria Jesus.
0: A colega Irene Enfermeira?
5: Foi pra minha irmã Cícera Verão, que meu cunhado baixou.
0: E a colega Irene Enfermeira?
5: Minha colega, né,
0: aí.
5: A Irene que é enfermeira, tá da casa,
0: isso.
5: Tá do Araújo, tá da dona Cida, o Paquinha, a esposa dele. A Maria Domingo, que eu, a Marina, e pra todo mundo que estiver ouvindo, pra vocês aí da rádio. Tchau, obrigado, fica com Deus.
0: Você também, ainda bem que agora ela parou pra respirar, filho, você tá louco, senhor. Vamos ver aqui o outro. Manda aí, filho, fala comigo, meu compadre.
6: Talianinho, muito bom dia.
0: Bom dia.
6: Aqui é o Bengão Sincero.
0: Fala, Bengão.
6: Nós estamos aqui em Alto Araguaia, no Mato Grosso.
0: Oh, que bênção.
6: Nós somos a galera da latinha. Eu, o Igo, o Celsão e o Mineirão.
0: Olha que bênção.
6: Manda um abraço aí pra todo mundo aí de Itacoalitinga, que na quarta-feira, na próxima quarta-feira, nós estamos chegando aí, Italianinho.
0: Ô, Italianinho. Oi.
6: Se puder, você toca a música pra nós, Preto Velho. Um abraço pra você, Italianinho, pra todo mundo aí. E manda um abraço lá pra turma do Copacabana, pro tio, pro Zé.
0: Tá ouvindo,
6: pro Paulinho,
0: tio.
6: Campo, pra todo mundo. Falou, meu amigo italianinho, um abraço.
0: Outro, ô tio, aí do Copa, escutou, tio, mandou um abraço pra você aí, meu compadinho, tio, lá do Copa, ô tio, e o tião, hein, e o tião surde, fala pra ele te dar algum presente de linguiça aí pra você ver uma coisa, você vai passar à vontade, hein, é, o tião, eu contei pra você aquele dia, né, tio, ô, tem um presente pra você aqui, me deu um gomo de linguiça dura congelada, um gomo, pesei, deu 50 gramas, eu comi e minha mulher ficou olhando. Ai, mão de vaca do capeta. Nossa senhora, vamos ver aqui. Vai.
7: Oi, Italianinho.
0: Ui.
7: Bom dia, meu amigo. Você tá bom?
0: Bom e bonito.
7: Italianinho.
0: Ui.
7: Bom dia, primeiramente, pra você.
0: Bom dia.
7: Eu estava curtindo a sua live ontem lá.
0: Aonde?
7: Ontem à tarde você estava fazendo uma carne na pia aí.
0: Aí, ó.
7: Tava vendo aí. Ah, você gosta, né? Você gosta de mexer o doce, né?
0: De vez em quando.
7: E mandou uma modona lá pro Anderson Júnior lá, pro Anderson, Dona Maria.
0: O Anderson Júnior.
7: Falou?
0: Ele não participou
7: abraço,
0: ainda hoje.
7: Ó, que você tiver a sua live aí, manda um alô pra mim aqui que eu tô curtindo, falou?
0: Falou, velho. Um abraço pra vocês aí. Ô, Betalianinho, vamos quebrar um copo. Rinaldo Veríssimo, quem que é ele? É, vamos quebrar um copo. Tá, vamos faturar aqui? Não, vamos tocar, vai. Toca aí. Ah, moda ajeitada, em Laço da Saudade, Cacique Pajé.

0: Carreiro, daí a Estrela de Ouro, 6h46. 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Alô, Janiquine, cada hora você não pôs aí que era Janiquine, como que eu ia descobrir, seu égua? Você é a foto no perfil, tá escrito Rinaldo Veríssimo, até que você tem um nome bonito. Foto não tem. Eu queria que eu adivinhasse, né? Um abraço pra você, meu compadre. 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
1: Era só 6h54, vamos ver recadinho pro italianinho aqui, meu filho, fala comigo, meu compadinho, conversa comigo, vai.
3: Bom dia, italianinho.
1: Bom dia.
3: É o Valdir de Fernando Prestes.
1: Fala, Valdirzão.
3: Gostaria, se fosse possível, ouvir uma música.
1: Liga lá.
3: Meu pai.
1: Meu pai.
3: Ofereço pro João Preto, Urutu,
1: certo.
3: O Adóizinho, pro Vinícius, pra todos que gostarem da música. Tchau, obrigado.
1: Falou, meu compadre. Vamos ver o outro aqui. É, Maria Tassi. Ô, Maria, toquei essa moda agora há pouco, viu, Maria? Que ela perguntou aqui, ó, quem canta aquela música Inquilino de Violeiro. Eu toquei ela agora há pouco, é o Breno Reis e Marcão Viola. Eu toquei ela já, viu? Ela tá desejando um forte abraço a todos, né? Os ouvintes aqui da rádio. Falou, Maria. Vamos ver o outro aqui. Mãe e filho.
4: Bom dia, italianinho. É o Reginaldo Santa Dela.
1: É,
4: tá modando o Sérgio Reis, Novilha.
1: Novilha.
4: Ofereço pra minha mãe Cidinha, pra todos ouvindo da Canal 1, pra todo o povo aqui de Santa Dela. Um forte abraço, italianinho.
1: Tchau.
5: Bom dia, italianinho. Aqui é a Cidinha de Santa Dela. Quero ouvir com o Rio Negro e Solimões, Como Esquecer um Amor. Ofereço pra minha irmã Toninha, pro meu cunhado Dorival, pra Ângela, pro Delemar, pro Cádio Palma e a Tata do Queijo.
1: Tá legal.
5: Tenha um bom dia. Tchau,
1: você
5: obrigado.
1: Você também. Tchau, obrigado. Vamos ver o outro aqui. Fala comigo, filho.
6: Bom dia, Padô. É o Ulisses Company aqui de Monte Alto.
1: Fala, Ulisses.
6: Um alô pra dona Cecília, pro Lúcio lá em Fernando dos Prestes, pra dona Vandinha, pra dona Hilda, pra dona Fátima Garbim, pra dona Isilda Quadre, pra Sirinês Falanque, pra todo o povo que tá na escuta aí.
1: Beleza.
6: Família Marcão lá na Gualinha, pra família Timóteo, família Carnevale lá na Tabarana, pro Tatão. Alô, Tatão, tá sempre na escuta lá. A turma lá no sítio Palmital também, a moçada da comunidade Bitirama.
1: Bom.
6: E também pro Vitinho, pra todo o povo lá da Aparecidinha. O povão que tá na escuta aí.
1: Tá legal.
6: Se tiver no ponto, manda pra nós. Manda pros irmãos caminhoneiros aí, o povão que tá na estrada.
1: Falou,
6: povão filho. Lá da usina Nardini, Santa Adélia. Beleza?
1: Beleza.
6: Fica com Deus aí, uma boa semana.
1: Você também, meu compadre. Vamos embora na moda italianinho, já são 6h56.

0: Tá aí, Solino Marroeiro, as mãos que falam. Quem gosta dessa música, meu amigo velhinho, meu velhinho Zé Botec. Ô, velhinho Zé Botec, um beijo pra você, meu velhinho. E o Maurão, o Quinho, né? Gosta muito dessa moda também, né, Quinha? 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

0: 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É, garotada, 7h12, você dormiu com Deus e acordou comigo, que você tem um excelente domingão,
1: bom,
0: viu?
1: Bom dia, Italianinho.
0: Bom dia.
1: Como que vai?
0: Bom.
1: Tudo bom? Bom? Ótimo domingo aí, hein? Italianinho, aqui é o Ronei de Turvinha.
0: Fala, Ronei.
1: Eu gostaria de ouvir hoje do Leandro Leonardo, diga pra mim, e vamos oferecer aí pro seu Bozo Saraiva, Maria Fia, vai também pro Divaldo da Fazenda Barra, certo. O Mineiro de Araraquara, também vai aqui pro Manildo, tá? O Mané das Antenas e também oferecendo para todos que estão ouvindo o seu lindo programa, viu?
0: Beleza,
1: forte filho. Abraço,
0: outro.
1: Fica com Deus, um ótimo domingo.
0: Você também. Alô, José Antônio de Lima, bom dia, José Antônio de Lima. Oi, Italianinho, aqui, ó. Oi, Italianinho, sou a Ana Joana do bairro Santa Cruz. Ô, Ana Joana, você não gosta de banana? Ó, Italianinho, eu gostaria de ouvir a música do Mato Grosso e Matias, Enquanto o Sol Brilhar, é isso que ela quer? Enquanto o Sol... Essa música é bonita, vou ver, tá aqui, ó, vamos ver, um pôr pra dentro da gaveta, né? Enquanto o Sol Brilhar. E tá oferecendo pro esposo Sebastião, né? Que completa 41 anos de casados hoje, hein? Olha que bênção! Um abraço pra vocês, né? Que dure, que seja para... Como diz o outro, que seja para sempre esse amor... Que Deus proteja a nossa união. Falou, meu bem. E o Bota? Fala, Bota!
2: Bom dia, bom dia, bom dia, italianinho. Italianinho é o bom do faroeste, Belaroma, né?
0: Belaroma, bem,
2: velho. É, quero oferecer pra toda a população de Cândido Rodrigues, meus amigos, meus inimigos, lá do Zé Rosa de Pirangi, Velho Cachoeiro de Quartinga, Chapéu Feito, Pedrinho na Cor, Filho da Banda.
0: Tá bom.
2: E pra você também, italianinho, um abraço, fica com Deus.
0: Você também, escuta lá, o Galizézinho tá aqui, canta, hein, Vi? Vamos ver aqui.
3: E italianinho, aqui é o Luiz de Marilhão. Caiu uma música com o Minário Zé Rico. Agradecer a todos aí da Canal 1.
0: Tá bom. Falou, meu filho. Vamos ver outro recado? Manda aí, filho. Fala comigo.
4: Fala, Itananinho. Bom dia, o Diego Vidomal. Itananinho, toca uma moda do Juliano César, Mudança.
0: Mudança?
4: Quero mandar um abraço a todos os ouvintes da Canal 1 aí. Um abraço à equipe do Rancho Doma aí, Evandro, a molecada toda. E vamos começar os trabalhos, né, aqui. Domingo.
0: Rapaz, eu vou te falar uma coisa, essa música não tem com o Juliano César, não. Eu tenho com o Chico Amado e Xodó, com o Teu Mundo, mas com o Juliano César, Mudança. Eu vou pôr aqui com o Chico Amado e Xodó. A Vilminha tá antenadinha, ligadinha, dormiu com Deus e acordou comigo, né, Vilminha? Um beijão pra você, um bom domingo. É Buscando a Mineira, Lourenço e Lorival.

0: Reconciliação, milionário e José Rico, filha. O trem que só Domingão Sertanejo é que tem. Vamos ajeitando o pagode aqui, né? Que era? Vou dar uma olhada, não fica me empurrando não, quando eu sou saquinho de pipoca. Aliás, não sou carrinho de pipoca, né? Cadê aqui? Mandou um vídeo, o vídeo não tem como. A minha amiga Luísa, de Jabuticabá. Ô, Luísa, dormiu com Deus, acordou comigo hoje, bem? Uma boa macarronada pro você aí, viu? 7h20, meu povo, vamos faturar!
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2: São 7h27, é fim de semana, domingão parece que promete ser gostoso. Agora diz que amanhã já muda tudo o tempo, né? Vamos ver aqui, ó, Talianinha, o Jair Violeiro. Ô Jairzão, lá de Guariba, meu povo de Guariba, um forte abraço. Tá lá antenado com nós, grande Jair. Vamos ver o outro aqui.
3: Talianinho, bom dia. Talianinho, toca pra nós aí. Saudade do Fiuca Nova, princípio minha filha Juliane, o André, o Jorge Bota, o Edinho, o Maico, o Barril, o Bidira do Sorocabano, o Cacá. Manda lá pro Adão da Fazenda e o Antônio da Fazenda.
2: Beleza, tá bom? Falou.
3: Te abençoado aí, obrigado.
2: Falou, meu compadre, vamos ver o outro recado aqui, manda.
4: Ô, Talianinho, bom dia,
2: é o Cazuza.
4: Aqui é o Cazuza de Guairoba. Ô, Talianinho, toca aí pra nós, as três namoradas aí pra nós, aí quer oferecer pro Pedrinho Macaian, pro Mazinho Papacito, pro Pedro Arvo da Barra Manso, pro Peitudo, pro Império Morto aqui de Guairoba, o mercado, pra todos meus amigos aqui de Guairoba. Obrigado,
2: Italianinho. Alô, meu filho. Vou ver aqui, vai, manda.
5: Bom dia, Italianinho. É o Laércio Rodrigues de Bacuriti. Ui. Manda pra nós com Zé Mulato e Cassiano, Ciência Matuta. Quero oferecer aqui pra minha esposa Sandra e pra todos que estão na audiência. Um forte abraço e um bom dia pra todos.
2: Não tem isso aí, não. Procurei campeã e não achei. Tornei procurar campeã e não achar. Não tem mesmo. Vamos ver. Não tem, não. Fico devendo pra você. Olha ela aqui, ó. A minha amiga Rose. Gluter. Rose. Como que é? A Meire, Rose Meire. Ela vai querer o pedido de um pai ou um jantar pra Jesus.
6: Bom dia, Tananinha.
2: Bom dia, tá dormindo?
6: Eu quero. Daniel, eu estou apaixonado.
2: Ah, estou apaixonado.
6: Eu quero curtir. É a Rose Meire Gluter.
2: Tá bom. Bom dia. Bom dia, tá dormindo ainda. Jesus amado. Que não tem canoa, atravessa o corgo arnado. Por aqui, até ela, quem sabe até a hora que toca essa moda ela acorda. Ai, a

0: Aí a minha homenagem pra você, irmão da estrada, amigo caminhoneiros, cruzadores de fronteira. Um abraço carinhoso do Italianinho pra vocês. Vida de caminhoneiro. 7h38, 7h38, senhorinha boa do cafezinho bom com biscoito. 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
1: 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Bom dia. 7h45, a programação Domingão Sertanejo. Deixa eu mandar um abração, bom dia pro meu amigo Sadizinho Shell, né? Ô Sadi, encontrei o Sadi Shell ontem, lá no supermercado Carvalho. Fazia tempo que eu não vi o Sadi Shell. Um abraço pro você, viu, Sadizinho? Grande amigo de muitos anos, né? Ê, Sadizinho, velho. Vamos lá que tem gente pra prosear comigo aqui.
2: Bom dia, italianinha. Aqui é o Adriano, mais conhecido por cavalo. Se for possível, toca pra nós aí, italianinha. Delícias de amor, Teodoro Sampaio. Vai pra todos lá do grupo Só por Deus. Seu Adão, senhor Cachoeira, seu Antônio, Santo Santana, Malacabado, Rodolfão daqui do Mão, o Lucas Xavier do Pradópolis, olha o pai dele e a equipe Toca Porco. Vamos pra cima e chama.
1: E o Luquinha Cachaceiro, será que ele tá bom hoje? Nem deu as caras ainda aqui, rapaz. Deve tá ruim que é o capeta. bom dia, ninja. Ontem coloquei a vaca na charrete. Meu Deus do céu. Eu não acredito. Colocou a, é o Júnior? É ele? Espera que eu vou ver já. Vamos ver. Hoje você toca o caipirão. É ele. Ele pôs a vaca na charrete ontem. Ele tá mandando pro Cal Cabeleireiro, o Boi Zebu, pro Marcão Cabeção, pro Tuninho Ferreiro, pro Marcelo e o Henrique do Despachante Matonense, pra esposa Roseli, pras filhas Carol, Giovana e Manuela. Tem que mandar mesmo, ó. Semana passada fui em Francisco Beltrão, no Paraná, encontro isso que é gostar de encontro de motos. Ele andou 2.000 quilômetros ida e volta, rapaz. Júnior. Tá certo, tem que fazer o que gosta, né? Né, Junião? Um abraço pra você, meu irmãozinho. Vamos ver aqui?
3: Bom dia, amigo Tarelinho. Quem fala é o Gilmarzinho de Guariba, hein? Tudo bem com você?
1: Tudo.
3: Ô, meu amigo, gostaria de ouvir aquele modão do Bruno Marrone, Coração de Pedra. Mandar pra todo mundo que tá nessa audiência grandona sua aí.
1: Certo.
3: Mandar lá pro Zé Vitor, no CDHU, meu amigo Chupeta, administrador do Maldão.
1: Sai, Chupeta.
3: O nosso pintor aqui, o João Alessio, pra todos que gostaram do modão. Porque quem tá no canal 1 tá de bem com a vida, meu amigo.
1: É claro, quem tá no canal tá de bem com vida. Quem tá na vida tá no canal. Ô, Regina, fala aí, Regina, a esposa do meu amigo Luiz Pintor.
4: Oi, Italianinho, bom dia.
1: Bom dia.
4: Tudo bem, Italianinho?
1: Tudo bem, né, Rê?
4: Ô, Italianinho, manda um modão aqui pra mim, pro Luiz ouvir.
1: O Luiz tá em casa hoje?
4: O Lourenço Lorival, franguinho na panela.
1: O Luiz tá em casa hoje?
4: Essa música, né? Eu ofereço pra quem gostar, tá, Danilo? Ofereço pra toda a minha família. Eu ofereço pro meu netinho Enzo, que tá aqui, a Eloá, a Liliane, minha filha, a Dinha, né? O Luiz. E todos que gostarem, tá bom? Que
1: Luiz...
4: todos tenham um domingo abençoado em família, né?
1: Ô, Luiz, você não escapou com a corda hoje, Luiz? Ah, o Luiz não escapou pra beira do corgo, rapaz. Grande Luiz, hein? É de boa, gosto do Luiz, hein? Ô Adriano aqui, o que foi, Adriano? Eu falei do Luquinha. O Luquinha deu as caras lá, já vou por ele, ô Adriano. Vamos ver.
2: Italiano, hein? Luquinha cachaceiro sumiu, hein, rapaz? O homem abandonou, hein?
1: Não.
2: Ontem não saía, ontem estourou o arte-falante dele.
1: Arte-falante? Se fosse o arte-falante que tinha estourado ontem, disse que foi o zóio de porco mesmo, rapaz. Olha ele aqui, ó. Olha ele aqui, ó.
5: Bom dia, Italianinho, companheiro. Aqui é o Lucas de Monte Azul. Como é que você tá, Italianinho?
1: Eu tô bom.
5: Rapaz, Italianinho, que dor de cabeça, companheiro.
1: Escutou aí, Adriano, ó.
5: Italianinho, toca o modão aí. A vaca já foi pro brejo.
1: Foi, né?
5: Vinicola,
1: a vaca foi pro brejo.
5: Com o Cezinha, com a balada. Tato do queijo. pro Nicola 2, pro Luciano Vidacira aqui de Monte Azul, pra você, companheiro. Tomar uma pra ver se melhora, né,
1: Toninho? Tem que tomar, que mandar uma pra cima, senão não endireita, não. Mas, só que você precisa tomar cuidado com os olhos de porco, né, Vi? Ah, Zé Senhora. Minha amiga Cléo, do Jardim São Luís, um beijo pra você, Cléo. Vamos ver o outro aqui?
0: Bom dia, Tadianinho.
1: Oh.
0: Tadianinho, aqui é Margarete. Põe o Teodoro Sampaio aí pra nós.
1: Põe.
0: Beijo pra todo mundo que gosta da música pra vocês. Fica com Deus, um bom domingo.
1: Pela voz dela, deve fumar mais que pai de santo. Vamos ver aqui?
2: Olha ele aí, ó.
1: É.
2: Escutando aqui, ó.
1: Você viu? Você viu que ele tá estragado? Tá estragado, rapaz. Vamos ver aqui.
6: Bom dia, Italianinho.
1: Bom dia.
6: Aqui é o Rafael de Pindorama.
1: Oi, Rafael.
6: Manda uma do Juliano César, Minha História.
1: Minha História.
6: Vai pra minha mãe, pro meu pai,
1: certo.
6: O Betinho de Matão. E vai para os meus primos, Sebastião Jerônimo, Aparecida dos Santos, o Marcos dos Santos e a família toda dele.
1: Beleza.
6: Do sítio perto de Vila Negre.
1: Aí, meu
6: e
1: filho.
6: E vai para os meus parentes de Taquaritinga, Jurupema, Cândido Rodrigues. Ô, Italianinho, eu não perco nem um dia no teu programa.
1: Ah, que
6: cê
1: beleza.
6: Tá de parabéns.
1: Obrigado, meu irmãozinho.
6: E um ótimo domingo pra você, Italianinho.
1: Pra
6: e
1: você
6: um abraço.
1: Também, meu compadre.
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1: 10 pras 8, hein? Ao Henrique lá de Araraquara, tá ali hoje às 6h10 eu tava tomando sorvete. Tô ruim ainda. Tá girando tudo. Vocês são um bando de cachaceiros sem vergonha. Toma uma por cima, rapaz. Vai tomar sorvete, piora, azeda mais. Toma uma por cima que pelo menos endireita. Você vai ver como que endireita. Ah, tá vendo? Pessoal põe a vaca na charrete um dia antes, no outro dia fica reclamando comigo aqui. Eu não sou psicólogo. Olha na moda, vai. Perguntei ao preto velho. Aí eu tenho o carro.

0: Aí, ó, meu pai, Turquinho Violeiro e Fabiano. 7h58 já, ó, minha amiga Regina falando que o Luiz não foi pescar, que outro dia tava programado pra ir sábado, choveu.
1: Coitado!
0: Ai, Luizão. 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
0: É, você tá na Canal, tá de bem com a vida. Você ligou agora nos 93,7 da Canal pra curtir o italianinho? Seja bem-vindo, seja bem-vinda. Vou ver aqui o recadinho, italianinho. É um ótimo domingo pra você, pra toda a sua família. Toca uma do Juliano César. Tem uma do Juliano César pro caminho, mas não pôs o nome quem é. Vamos puxar por aqui. O Alex. O Alex Ozinerac. Ai, Alex, será que foi com ele que o Gaúcho ontem apelou? Não sei, não. Porque ontem disse que o Gaúcho apelou feio, não sei com quem é. Vamos ver.
5: Bom dia, bom dia, bom dia, italianinho.
0: Oh.
5: Italianinho.
0: Oi.
5: Pelarinha aqui de Santa Adélia.
0: Ah.
5: Manda espinheira danado com o Dudu que dá o van.
0: É espinheira só.
5: Pra nós escutar aí.
0: Beleza.
5: Todo mundo que estiver ouvindo aí. Essa pouca vergonha que tá no nosso Brasil aqui tá demais, essa roubaeira. Faca maldão aí pra nós.
0: Nós temos aí, ah, nós temos a eleição pra mudar isso tudo, hein? Ó o Matoso, vai Matoso.
6: Bom dia, italianinha, aqui é Matoso de Catanduva. Toca aí pra nós aí, tinha um carreiro de pardinho, mundo velho, não tem jeito, tá bom? Vai pra minha mãe, Ana Maria, que mandou um abração pra você.
0: Outro pra ela.
6: Os caminhoneiros que estão na estrada aí, pro povo da região que tá quartinho em Catanduva. Os meus amigos aqui do Bar do Roberto, na Vila Rodrigo, aqui, ó. Sempre na sintonia, na Canal 1, Bar do Robertão.
0: Falou, Vi.
6: Tá bom? Um bom domingo pra você, meu amigo.
0: Pra você também, vamos ver outro recado aqui, manda.
7: Oi, italianinho.
0: É Regina.
7: Eu queria ouvir Coxa de Retalho. Eu ofereço para Ana Maria Michelin, para Lucilene Família, para o Angel, que você tenha um santo domingo abençoado.
0: Você também. Vamos ver aqui outro recadinho. Manda aí, Vi.
8: Oi, bom dia.
0: É Marina, Marina, Marina.
8: As pedras que rolam.
0: Duas pedras.
8: Mandar pro meu irmão Antônio lá da Santa Rosa, minha cunhada Idalina, para todas as minhas irmãs, para todos os ouvintes. Vai pra Aninha do Rio de São Luís, pra mãe dela.
0: Certo.
8: Ana Rosa e família, dona Josefina.
0: Que tem a perna fina.
8: Dona Josefina, Maria Domingos, Santa Adélia. Pra você e família, Deus abençoe a todos nós, um abençoado domingo.
0: Pra todos nós, é claro. Vamos ver aqui que ele pôs.
9: Não, não, não, não. Foi comigo, não.
0: Ah, não?
9: Eu mando só um bom dia pra ele na oração das 6 horas da manhã, só.
0: Ah, tá. Então ele falou que não foi ele. Vai saber com quem que foi.
10: Bom dia, Italianinha. Manda um abraço pra Marli, pro meu neto Maxwell, pra minha filha Adriele, pro meu genro Marcelo e pra minha sogra Inês. Tchau, obrigado.
0: Falou, pastel. Vamos ver o recado aqui.
11: Oi, Italianinho.
0: Oi.
11: Bom dia, Italianinho. Tudo bom, Italianinho?
0: Bom, é o Bel.
11: Graças a Deus, né?
0: É o Abel.
11: Italianinho, aqui é o Bel, da Vila Romana. Tem... Eu vou de carão no próximo mundo você tocar aí, pode ser, Italianinho?
0: Pode, pode.
11: Aí, ó. Eu ofereço pra minha esposa, faço, né? Pros meus cunhados, aqui do Horto Guarani, o Italianinho. Estamos chegando aqui no Horto Guarani. Assar uma carninha aqui, vai pro Gonçalo. Vai pra esposa dele, a Zenilda, pro João. A esposa dele, a Patrícia. O meu enteado Fabinho, a minha netinha Gabriele também.
0: Tá bom.
11: Enfim, oi, Italianinho, pra todo mundo que estiver ouvindo, viu? Pra você também. O programa.
0: Valeu, filho! Ai, ai, ai, ai, ai. Vamos na moda. Meu filho Claudinho lá em Santa Bárbara já acordou também, né, filho? Deixa eu mandar um abração pro Walter, meu parente, o Walter Valareto, minha prima, a Lúcia, pretinha. Ô, Walter, um abraço pra você, um beijo pra minha prima aí, viu? O Claudinho tá lá com a chapinha também, lá em Santa Bárbara, curtindo nós, né? Ele tá com aqueles cachorrada dele, ele não tem filho, mas tem 3 cachorros, é. Diz que vai deixar a herança pros 3 cachorros.
12: Bom dia, Italianinha. Aqui é o Ailton da Barra Mansa. Eu queria ouvir a música de Carona com a Saudade.
0: Certo.
12: Queria oferecer pra minha esposa Zilda e pro meu enteado Everton. Beleza?
0: Beleza.
12: Tudo de bom, Italianinha. Tchau, obrigado.
0: Tchau, meu compadinho. Vamos na moda, Italianinha. Vamos ajeitar primeiro aqui, que senão não vai sair nada, rapaz. Assim. Então vamos. Mensagem, vou muito abrir numa hora dessa. Aí a novilha, puxa a sanfona aí, filho, puxa o fole.

0: Eita, música boa do saudoso Leandro com Chorãozinho Leonardo. Diga pra mim. 8h19, você tá antenado, curtindo aí a programação Domingão Sertanejo até as 10, com muita moda bonita pra você. 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
0: É da 8h30, hein? 8h30. Deixa eu mandar um abração pro meu amigo Pica-Pau. É lá no Alto Center, Pica-Pau. Pra minha amiga Nadir, né? Lá no bairro da Nadir, né? 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Ô, Pica-Pau, um abraço para vocês aí, viu? Olha o Dair Zaniboni. Fala, Dair.
4: Ô, Talianinho, bom dia.
0: Cê bom tá dia, bem? Bom.
4: Bom domingo pra você, tá? Seus ouvintes.
0: Valeu.
4: Tô saindo do sítio já.
0: Aí, ó.
4: Embora.
0: Agora vai tomar uma.
4: Se você puder tocar pra nós aí, tô aqui dentro do carro ouvindo seu programa, muito bom. Bom. Gostoso, as músicas muito boas. Ou a loira do carro branco. Pode
0: a loira do carro branco.
4: Se você puder. Se não der conta, não tem problema. Nós estamos aqui ouvindo, tá?
0: Um abraço. Fala, Dair.
4: Fica com Deus, meu amigo. Tudo de bom pra você, tá?
0: Um tchau, bom tchau. Domingão, Dair. Amanhã começa tudo de novo, né, Dair? Vamos ver aqui, vai.
5: Oi, Italianinho, bom dia.
0: Olha ela.
5: Dia domingo de Santander.
0: Amanhã é domingo.
5: Eu queria ouvir a música com José de Camargo, Cada Qual Tem Seu Valor.
0: Olha, eu vou pôr pra dentro da gaveta, mas nessas alturas do campeonato,
5: domingos,
0: não sei
5: vai
0: não.
5: Vai dar para meus filhos, vai pra minha irmã Cida, que tá dormindo aqui em casa.
0: Acorda ela, acorda. É hora de levantar já. Ô, Cida.
5: Ilene.
0: Levanta, Cida.
5: Um beijo pra Ana Rosa.
0: Que casou com Chicuta.
5: Vai pra Creuza, vai pra Marina. Vai lá pro Laerte Pirassoli e a Ione.
0: Certo.
5: Vai pra todos os ouvintes, o italianinho.
0: Tá legal.
5: Muito obrigado, tenha um abençoado domingo.
0: Falou, Maria Domingues. Vamos ver aqui outro recadinho. Fala comigo, meu filho.
6: Bom dia, italianinho.
0: Ao Puacá.
6: Prazer falar contigo esse domingão.
0: É o Puacá.
6: Na escuta. Aqui em Matão hoje.
0: Não tá pro rancho?
6: Manda aí pra nós.
0: Quando o domingo tá bom, ele tá em casa. Quando o domingo tá ruim, ele tá no rancho.
6: Um abraço bem grande aí pro meu amigo Vadinho lá do Bosque.

0: Vadinho? Da cachorra. Ah, o Vadinho.
1: Aí se encontrou esses dias. Os meus amigos, minhas famílias, para você nesse domingo. Todo mundo estiver na escuta aí. Ótimo domingo a todos. Manda a próxima aí. Ótima
0: Falou,
1: semana. Alô,
0: Poca, grande Poca. Vai com esses gritinhos, você também, não sei não, hein? Bom dia, 100%. Vamos ver quem que é que mandou isso aqui. Vamos ver. A Sandra Lunardello. Ô, Sandra, um beijo para você, Sandra. Um bom domingo, viu? Vamos ver. Olha o bairro do quadro aqui, ó. Na Fazenda Cachoeira.
2: Bom dia, meu amigo.
0: Bom dia.
2: Da Fazenda Cachoeira, Taraninho. Ô, Taraninho.
0: Ô.
2: Taraninho, toca pra mim uma música aí do César e Paulinho, fazer um favor. Manda aí pra todo mundo que tá ouvindo a canal. Você, oi, Taraninho. Você e sua família, meu amigo.
0: Obrigado.
2: Vai lá pro Gauchão. E manda aí pra todo mundo que tá ouvindo a canal aí. Tá bom?
0: Tá bom.
2: Tá com Deus.
0: Você tá bem?
2: Bom dia.
0: Vai, meu filho, vamos ver o outro aqui, bom dia, Italianinha, é o Chumbo, alô Chumbo lá de Pirangi, meu povo de Pirangi, um abraço, grande Chumbo, Ricardinho Pereira.
3: Bom dia, Italianinho.
0: Bom dia.
3: Fala, Ricardinho. Italianinho, manda um alô pro Rafael Mantovani, mandar para o Jacaré, mandar pro Chiquito, meu irmão Inchadinha de Ouro.
0: É, esse
3: quer
0: é.
3: Quer saber de garrar.
0: Eu sei.
3: Mandar também pro Marcelo da 90 Sapataria, mandar pra todos do Granzoto, pra grande guerreira minha esposa Fátima, o Barão de Vila Negre e pra todos que tá na sua escuta. Toca uma da sua modão aí, da sua autoria.
0: Já toquei uma dela, já foi. Vamos ver aqui, vai, manda, meu filho.
4: Oi, Taraninho, bom dia.
0: Bom dia,
4: é o Derlei. Dia de setembro.
0: Ó, o apaixonado pelo baixinho do Rio Negro e Solimões.
4: Tamo nós acordados já por aqui, tomamos um cafezão esperto já quentinho.
0: É, né?
4: Então nós por aqui, toca um modão pra mim aí. Pode ser qualquer um que tiver na agulha aí que
0: certo.
4: Você vê pra mim aí, tá ótimo. Tamo aqui, né? Domingão desse aqui, tranquilo,
0: isso
4: de boa. Dá um rolezinho agora mais tarde, né?
0: Olha, que gostoso.
4: Alô, Italerinho. Tchau, alô. Obrigado.
0: Tchau. Alô, Martinha de Pirangi. Um abraço, Martinha. Um beijo no seu coração e todos de Pirangi.

0: Criança, Chico, Amado e o Xodó. Mandar um abração lá pro meu amigo Lucianão da Luz. Amanhã o Lucianão tá no batente. Segunda-feira, o Luciano é o rei da segunda-feira, né, Luciano? Hã? Ei, Lucianão, velho. Amanhã é o dia dele. O que é aqui, senhor? Calma aí. Hã? Calma que não é jeito aqui, que não foi. O que aconteceu? Aí, vai arrebentar tudo também, não pode. 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
0: É o Domingão Sertanejo, filho. Já são 10 para as 9, a hora passa, hein? Gio Mama, que nem diz o italianão, Gio Mama. Vamos ver aqui, manda.
3: Talanin, bom dia.
0: Bom dia.
3: Ademir de Vista Alegre do Alto.
0: Ô, Ademir.
3: Manda o um capião pra nós aí.
0: Não dá mais tempo por moda aí dentro, filho.
3: Que estiver ouvindo da região, até onde que chega o som forte da Canal 1.
0: E vai longe, hein?
3: Que a audiência é muito grande, né?
0: Graças a Deus.
3: E o povão de Vista Alegre do Alto, que também aqui a rádio tem muitos ouvintes.
0: Olha que benção.
3: E manda o capião pra nós. Agora me fugiu. Quem é que canta o capião?
0: Mas vamos lá, mas não dá mais tempo, filho.
3: Fica com Deus.
0: Você também, meu compadinho. Vamos ver o recadinho aqui, manda.
4: Bom dia, italianinho. Aqui é Fabrício Ferraz, de Pindorama.
0: Ô, Fabrício.
4: Tô aqui na sua audiência.
0: Olha,
4: queria mandar um abraço para todos os ouvintes que estão aí também curtindo essa programação maravilhosa.
0: Olha que bênção.
4: Queria que você tocasse aí Meu Reino Encantado, com Daniel. E ofereço também para os meus pais, o seu Luciano e a dona Vivina, que tá lá na audiência também. Não perde uma programação. E para o meu amigo Rafael Brutus, que também ouviu o áudio dele aí, acabou de pedir uma música, e pro meu amigo Edson Comelli também, que tá na audiência.
0: Valeu!
4: Um abraço, Talianinho, um ótimo abençoado domingo para nós.
0: Pra todos nós. E o peixinho, rapaz? O peixinho deve estar com dor de cabeça no corpo inteiro.
5: Bom dia, Talianinha. Aqui é o peixinho de Santa Adélia. Oh, meu Deus, aconteceu de novo, é, Talianinho. Oh, segunda-feira brava hoje, hein?
0: Ai, Jesus.
5: Põe tua música aí do caminhoneiro pra nós escutar aí.
0: Você bom acordou dia, bom tarde programa. Hoje. Você acordou tarde com essa moda da tocou, rapaz. Nossa senhora. Vamos na moda. Saudade do saudoso Fio Canova.

0: as três namoradas, Lourenço e Lorival, pontualmente 9 horas.
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0: É um recadinho aqui, ó, manda.
2: Que é o Wanderlei Guarova tá falando.
0: Ô, Wanderlei.
2: Eu queria ouvir o Chapeludo.
0: Não dá tempo de você de mandar o Chapeludo no C, não.
2: O Porrão de Guajoba, vocês da rádio, pra minha esposa Ivone, pra minhas filhas.
0: Certo.
2: E pro Bide. E tá vocês da rádio aí, falou?
0: Falou.
2: Fica com Deus.
0: Você quer que manda o Chapeludo pro você? Quem vai ficar com inveja é o seu xará lá, o Wanderlei lá, o marido da Cleire. Ele também gosta do Chapeludo. E como gosta, né, Wanderlei? Ô, Vetalhalinho, excelente dia. Manda um modão aí, em especial pra minha mãe, Marleide. Ô, Marleide, o Zé Brunete, a esposa Rosimeire e netas. Maitê, os filhos Carol, Rafaela e Rafael. Forte abraço, amigão, pra você também. Um bom domingo, viu, filho? Vamos ver aqui o outro, manda aí. Fala comigo, fala comigo.
3: Bom dia, Gaúcho.
0: É, o Gaúcho, você tá mais perdido que azeitona na boca de bêbado também. Tiagão, tomador de café? Hoje ele chega de tarde, é quando ele vai parar de beber, que só depois sexta-feira. Como que é? Pega a latinha e fala. Que eu conto os dias, conto as horas pra te ver. Não consigo te esquecer assim. Fala, ô boca de litro.
3: Ô, Talianinho, bom dia.
0: Bom dia.
3: Ótimo domingo abençoado pra nós aí, moço. É. E aí? De boa?
0: Boa.
3: Tomei um de 38 de cerveja, quatro carcanhas de sapo.
0: Agora
3: tomando um cafezinho.
0: E à tarde, como você vai fazer?
3: Será que o Louquinha sobreviveu?
0: Sobreviveu, ele mandou um recado pra mim hoje. Disse que tá com dor de cabeça no corpo inteiro.
3: Manda um abraço pra todos os ouvintes aí. Tá na Canal 1, tá de bem com a vida.
0: Ó, o Wanderlei, vamos ver? É ele ou é a Cleide?
4: Bom dia, Italianinho. Toca o que tiver na ponta da agulha.
0: É
4: eu ofereço pra minha filha Luana Rodrigues Campos, meu esposo Wanderlei.
0: É lá.
4: É, pra você aí da rádio. E um bom domingo pra vocês.
0: Pra vocês também. 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
1: São 9:11. Vamos ver aqui a Cida. Cida.
2: Oi. Bom dia. Bom dia. Aqui quem fala é a Cida, Jorge Spalmeira.
1: Ah, Cida.
2: Jorge Manda Spalmeira. Uma música com o Jean Giovanna.
1: Hoje você não vai conseguir ouvir música, não.
2: Aqui pra nós, vai.
1: É.
2: Eu tá ouvindo aqui você, tá? Você
1: tá bom.
2: Um domingo abençoado.
1: Pra você Conta também.
2: Aí, Italianinho.
1: Já toco. Se tiver tempo. Ô, Luquinha, não manda essas fotos pra mim, que quando eu abro, assim, eu levo um susto, rapaz. Ele manda, tira a foto dele e manda pra mim, rapaz. Mas o cara é feio, que é um capeta, tá lá, ó, curando a ressaca de ontem. Pode ver que depois desse copão aí já fica tudo bem, não é assim? Ô, Tiago, mas é verdade, ele mandou a foto pra mim, ele mandou pra você também ou não? Ele mandou?
3: Não, vou passear com a mulher, com a esposa, né? Vai dar uma volta aí, Teleninho. Depois eu vou começar a semana, hein?
1: Ah, é, né? Então você vai... Viu, ô Tiago, o Luquinha Cajazeiro manda foto pra mim, vai pra lá, capeta. Ô, sujeitinho feio, vai desarrumado, hein? Desarrumado mesmo. O pessoal fala que quando ele era pequeno, ele aprendeu a andar com 6 meses, que ninguém queria segurar ele no colo. Nossa senhora. Estou apaixonado, João Paulo e Daniel.

0: coisa que tem. O que, que é, Tiagão?
1: Tá, Lenin, deixa quieto. De seja, basta eu já.
0: É, né? Ele manda foto pra mim, rapaz. Você acha cada coisa? 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

coração de pedra, Bruno e Marrone, 9h32. 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

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Essa vai lá pro Luiz Pintor e pra Regina, ó, franguinho de panela.

É uma cara muito pobre, né, Luquinha? O Luquinha já ajeitou lá em Monte Azul, não vai mais pro brejo hoje, mas amanhã ele acorda ruim de novo. Saudoso Juliano César, minha história.

minha história, meu saudoso amigo Juliano César. O italianinho já vai ficando por aqui, que o gaúcho velho já tá no pedaço. Eu agradeço a você de perto, a você de longe, os amigos patrocinadores, obrigado pela credibilidade. Prometo voltar terça-feira, que amanhã a nossa folga do gaúcho é minha, né? Então a gente volta na terça. Vamos lembrando que se eu amanhecer, amanhã Deus estará comigo, se eu não amanhecer, eu estarei com ele. Um forte abraço, um bom domingão. Até terça-feira, se Deus quiser, e Nossa Senhora Aparecida me ajudar.

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1: Dez horas e nove minutos, prepare seu coração. Bem, amigos da 93,7, venha para o mundo do Tempo de Rodeio, canal 1FM de Bem com a Vida. Tchau! E lá, olá, amigos amantes do Rodeio, está começando de novo o Tempo de Rodeio, canal 1FM aqui 93,7. Para mais de 180 cidades antenadas com a gente, 6 milhões de ouvintes, aos internautas, um forte abraço. Domingo 13 de setembro de 2023, já estamos chegando por cá, meu filho. Socorre a Catinga, o pó da gaita, velho. Procede perto, procede longe. Bom dia do Gaúcho da Quaritinga pra todo mundo, meu filho. Você vai mandando seu recado pra cá no WhatsApp da canal, hora 16 é o 3252-7293. Eu digo a você de lá no Aranzé. E definitivamente eu te faço companhia no seu rádio até às 15 horas. 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Com muito amor, com muito carinho, com a graça de Deus, o arquiteto dono do universo, para mais um dia de trabalho, sabe, meu povo? 10 horas e 10 minutos, Maestro Oscar já por cá.
2: Bom dia.
1: Agora começa o atropelamento, tio. E desse pão, desse jeitão que a gente chega no seu rádio de Bem com a Vida, para as famílias, a todos os amantes da boa moda sertaneja, um zumbi forte. Modão do nosso repertório, maestro, quero ver. Do mundo nada se leva, parceiro.

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5: Bom demais, minha gente, aí 10 horas e 14 minutos, 93,7, a rádio que todo mundo ouve. Abraço, meu amigo Wilson, na Santa Cristina, por lá de errado, ligado, maestro. Dona Tereza no bairro Recanto Sertanejo, a galera por lá começou o espanqueamento também por lá, um zumbi forte lá, já coração, já por aí, já do cabal. Um abraço lá pro Luiz Cestari, lá pro Fábio da Noval, toda a galera por lá, vambora, maestro. Tudo bem contigo aí, Oscar? Regaliza aí, fala comigo aí.
6: Sei não.
5: Eu tô percebendo.
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5: O tio lá no bairro Copacabana tá bem alterado com a gente, preparando aí o costelão pro seu, o frangão assado recheado, o joelhão de porco e muito mais pra você também. Tem a barrinha de cereal também, um torresmão pra você lá lavar o pescoço por dentro, o frangão assado recheado, a galera por lá de errado, aquele, como é que chama, aquele garrão lá que o tio vai lá, rapaz, precisa pegar um daquele lá, qualquer hora dessa, viu, seus caras?
6: E é mesmo, né?
5: Quem dá, tomar umas canas, velho.
6: Gente do céu.
5: As cozinheiras também por lá de errado, ligado, meu amigo, tio do Barro Copacabana, o verdadeiro costelão é aqui, um abração, titio, vambora.
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5: E a dona Cida do Poço Tropical já vem pra projear comigo, bom dia.
9: Toma. Bom Gaúcho, dia. Bom dia. Dona Cida do Poço Tropical, Gaúcho.
5: Bom dia, bom dia.
9: Gaúcho, eu gostaria de pedir uma música. César e Paulinho, Maquininha.
5: Certo.
9: Gaúcho, ofereça essa música pra Dona Maria Tasco, seu Demir, pra Dona Josefina, pra tua mãezinha e seus filhos queridos, Gaúcho.
5: Certo, muito obrigado.
9: O Miguelzinho, pra Nega de Fernandópolis, o Sandro Santana, o Chapéu Preto e pro seu Barriga. E pro velho Cachoeira e o filho dele, o Paulinho. Ô, tchê.
5: Oi.
9: E seu Duda de Agulha com a Dona Lucinda. E o Geraldinho Benzedor, né, Gaúcho? Que pessoa especial, uma pessoa muito bom, que só faz bondade, viu?
6: Gente do céu.
9: Um abração também bem forte pro Bernardo e pros frentistas.
5: Certo.
9: E também, Gaúcho, pra você, né?
5: Muito obrigado.
9: Deus vai te abençoar muito. Você tá sempre do lado de Deus, viu, Gaúcho?
5: Muito obrigado.
9: O povão de Taquaritinga, o povão da Vila São Sebastião, pros pedreiros, pros borracheiros, pro povo do sítio, né, Gaúcho?
5: Certo.
9: Gaúcho, Miguelzinho quer dar uma palavra com você, meu filho. Bom, fica aí, com Deus, mano. Gaúcho. Amém. Muito obrigada, tá?
5: Amém.
10: Gaúcho, bom dia. E aí, tá tudo bem?
5: Tudo bem.
10: Tá. Que o senhor tenha um bom dia, um bom trabalho, um bom domingo pro senhor, que corra tudo bem, tá? Fique com Deus, um abraço. Aí, tchau.
5: Tchau, tchau. Vambô!
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5: 10 e 16, maestros. Aqui, tio Oscar, aqui. Vai lá, Luquinha! Já tá, rapaz, naquele tipão já, ó.
12: Eu agradeço.
13: Bom dia, Gauchão, companheiro. Aqui é o Lucas de Monte Azul. Como é que você tá, Gaúcho? Tá, Gaúcho? Tá com o modão aí fazendo um favor, companheiro. Na volta do boiadeiro, Prestampinha, Nicola, Teraquara, Santo Santana, Bassorocal, Cezinha, Cobalado, Tata do Queijo. Pra você, Gauchão. É nóis, companheiro. Tomando uma, né? Tchau, obrigado.
5: Um abraço, vambora. Raja, coração, meu domingão das famílias. Prepara aquela macarronada, Dona Mercedes.
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5: Chama, maestro, Oscar, chama na moda, toca gaiteiro. César e Paulinho.

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1: Bom demais, minha gente aí, Tesouro da Madrugada, Claudião Rossi, lá em Itapes, Santarado com a gente também. Claudião, como é que tá o tendo por aí? Firme na traia, parceiro. O Isso na Santa Cristina, Dona Maria, por lá de rádio ligado, antenado com a gente, 10 horas e 24 minutos, tempo de rodeio, canal 1 FM do lado de cá. Cardão do Guincho, Araraquara, Dona Leonice, vai preparando aquela macarronada, hoje é domingão, minha gente. 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

0: 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Marcelo Garbim, da Beira da Terra pra nós. Vambora, parceiro! Passa lá no tio lá, parceiro. Lá tem um costelão lá também, lá no tio lá, velho. Abraço, Marcelo. Obrigado de coração aí. Raja coração, Marcelo Garbim, lá da Terra pra nós. De manhã, Oscar vai estar com a gente na Canal 1 FM. Um abração pra toda a equipe lá. Ei, Marcelo, ei, viu, André? Terra pra nós, de locação aí. Um abraço pra você e toda a equipe. Toca gaiteiro. Jardim também lá na Monte Azul, já por lá, lavando o pescoço por dentro, é um domingão maravilhoso no seu rádio de bem com a vida, todas as famílias vai preparando aquela macarronada.
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0: Do lado de cá, vambora, Azul, alô você.
2: Bom dia, gaúcho, é o Tim Cadela aqui de Palmares, queria ouvir aquela velha porteira, quero mandar lá pro Du Bernardi, quero mandar lá pro Leonés do Bar, quero mandar pro Zélio, pra Malha, lá pro Ditinho da Malha e Família, lá pro João Romano, Galinho novo, galinho velho.
0: Nossa, rapaz.
2: Enfim, pra todos meus amigos que estiverem ouvindo.
0: Ah, beleza.
2: Alô, gaúcho, tamo junto.
0: Um abraço, tamo junto não. Você tá aí, eu tô cá. Vambora. Ah, toca, Gaitinho. Do lado de cá, vambora. Bom dia.
3: Oi, gaúcho, bom dia. Aqui bom é a dia. Regina, da Vila de Santos. Ah. Queria ouvir Serenata do Amor. Ofereço pra minhas irmãs Sônia, a Edna, a Lisete, a netinha dela, Maria José. E pro Angélico, que você tem um santo domingo abençoado.
0: Pega na tuia, amanhã só os caras, é o Pedro Bento. Vambora, dona Aparecida Taço, vem pra prosear comigo, o Ademir Taço, lá na Vila Negra. Vambora, raja coração, bom dia.
4: Mas diga, gaúcho, tudo bem? Mas eu tô de Vila Negra.
0: Diga.
4: Agora, gaúcho, vou pedir uma música. Que é o do carro de lá, Mala de Ouro.
0: Mala de Ouro.
4: Essa música pra você, sua família, sua mãe, meu marido Ademir Taço, a nascida do Posto Tropical, Miguelzinho Frentista. Da nossa Josefina lá de Havaí, Luiz Bertone, Maria Balã, a Carmen e o Tico de Vila Negra, Terezinha Costa, Luzinete de Vila São Sebastião, todos os ouvintes, os caminhoneiros.
0: Certo.
4: Alô, gaúcho, um abraço. Um bom domingo, uma boa semana. Tchau, obrigado.
0: Tchau, tchau.
4: Com Deus.
0: Um abraço, bom dia. Da Novo Horizonte, o Marquinho do Coqueiro por lá também nos preparativos, antenado com a gente também, a dona Edmeia vai preparando a macarronada por lá também, um abração também lá pro Marcão Funileiro, tá sumido, né, também fugir da gente, é igual o Chapéu Preto, né, abração lá pro Velho Tim também, lá no bar do Velho Tim, aê, Tim, como é que tá o teatro aí, como é que ele vai lá, Soscar, que a dona Jô fala, aí desceu mais uma, já grita lá do fundão, ah, já coração, Deus te pão, bar do Velho
5: Tim, mesmo, né,
0: lá na minha querida Novo Horizonte. Urubuzinho, velho Urubu por lá e família também atirado com a gente, vambora, amanhã só os caras 10h31, tem moda no varal da charrete, amanhã só os caras vai curtindo a programação, você de perto, você de longe, os caminhoneiros Júlio César lá no Estadão lá do Rio Grande do Sul, lá só os caras, Júlio César por lá. Um abraço lá pro Júnior lá no Texas também. Um abraço, meu amigo Luciano Bordinho, lá na Uberlândia. O Neizinho Espada tá lá na Cidade do Frio, lá só os caras. Santa madrugada.
5: Gente do céu.
0: Vai ter um moda no varal da charrete ao passar pela velha porteira. Senti minha terra mais perto de mim. É mais uma dão do nosso repertório pra vocês. Alô, Marquinho, no Mato Grosso. Abraço, bom dia.

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4: Bom demais, mas só sai daí, 10h39, a maquininha lá pra Dona Cida do Posto Tropical, Bernardo, os frentistas por lá trabalhando, antenado com a gente lá no Energia também, um abraço pros frentistas por lá. Essa galera que tá sempre antenado com a gente, os borracheiros da Sexta da Vida, um super forte lá, meu amigo Zé do Bolo também, alô Zé, um abraço, um ótimo domingão, vambora. Lá pro Pedrinho da Costa também antenado com a gente, Marcio Oscar, 10h39, do lado de cá, eu trago o recado da Churrascaria Gaúcha, que hoje domingão vai bater naquela fome, parceiro, vai. 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
4: combate. 10 horas e 41 minutos, a Califórnia estoura a mega loja do tropeiro, mas só Skype na tela pra mim, quero ver, quero ver. 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
4: Cima da pinta, maestro, 10h43, vambora. Do lado de cá, põe o povão pra aproximar comigo. Abraço, meu amigo Chiquinho, Cidade do Rodeio Califórnia. Abraço pras meninas lá da California Store. Alô, você.
6: Bom dia, gaúcho. É o Laércio Rodrigues de Bacuriti.
4: Bacuriti.
6: Manda pra nós com o Lio e Léo, a figura do velho. Quero oferecer aqui pra minha esposa Sandra, pra minha filha professora Milena em Lins, pro amigo Nivaldo Nunes e pra todos que estão na audiência. Um forte abraço e um bom dia pra todos.
4: Bom dia, vambora. Cima da pinta, amanhã vai. Do lado de cá, vambora. Ah, já coração, bom dia. Prazer comigo.
7: Bom dia, gaúcho. Aqui é o William de Araraquara. É, gostaria de ver a música Peão com o Mir Satter. Oferecer especialmente para minha esposa Luana, filho Cauê, minha sogra Neuza, meu sogro Arlindo, a tia Eva, meu tio Hélio lá de Sandovalina, nosso primo Marcos lá de Viporã. Mas tá, é caminhoneiro, tá lá pro lado do Pará. E pra todos os seus ouvintes, gaúcho, bom dia, bom trabalho.
4: Abraço pra você, vambora, maestro.
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4: descendo. E se tem no paiozão, maestro Oscar, vê se tem no paiozão, manda um aí, vambora.
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4: Pega outra, não tem essa, pega outra, maestro Oscar. Darada não, mistura com as outras aqui pra frente, só pra trás. Vambora aqui, Luciano Bordinho, lá na Uberlândia, Andrade com a gente, Domingão, maestro Oscar. Alô, você.
9: Bom dia. Aqui é Reinaldo de Apucabal que tá mandando essa mensagem. Como é que você tá, Gaúcho? Chique. Tudo bem com você? Gaúcho, quero que você toque pra mim aí com o Gino e Geno, vazei na braquiária.
4: Vazou?
9: Oferece pra Rubão Tangará lá de Monte Alto, pro compadre Ronaldo lá do bar Recanto Sertanejo, de Jabuticabal, junto com os demais cachaceiros de plantão, pra dona Tereza, pra toda a minha família, pros meus filhos, pros meus netos, a minha mãe que escuta você lá no Corgo Rico, pro Barril, pro Edinho, o Fio da Motosserra, passando do sítio da Graminha, pro Evandro Sala e pra todos os seus ouvintes, que você tenha aí um bom domingo, um bom dia, uma boa tarde, fica com Deus, gaúcho, tá na canal, tá de bem com a vida.
4: Um abraço, vambora, parceiro.
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4: 10h45, aterrado com a gente, seu expedito também lá na Boa Sorte, a dona Diva, por lá vai preparando aquela macarronada nesse domingão, um abração lá pra Dora Mercedes, na Nova América também, o Joãozinho Capataz também gosta demais dos modão, o Xixa lá em Itajubi, alô Xixa, um abraço pra você também lá pro doutor Fábio Bentarello, tá conseguindo alvará aí, Gadeiro, velho, não pegou alvará ainda, rapaz, você tem uma porção disso aí que tá sem alvará, hein, tio Oscar.
10: Ia mesmo, né?
4: O mineiro tá pescando lá, só os caras. Ei, mineiro, velho, tá lá ranchada pescando. Trabalhar mais ou menos, né, só os caras, mas uma pescaria.
10: Ia mesmo,
4: nossa,
10: né?
4: Nossa, meu Deus. Levando o salário a bom teatro, Luiz e Coleto. Abraço lá pro Titio Faria também. Vai acompanhando a programação por lá também. 10h46, maestro. Velho Bidi gosta demais, isso, Madão também, um abração lá pro velho Bentivi também, tá Guaritinga, como é que tá a macarronada por aí, minha gente, toca Gaitê. 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
1: Bom demais, mas já é 10 horas e 54 minutos. Aí a figura do velho, Badão de primeiríssima qualidade. Marquinho também, vamos sacar Fabiás. Marquinho, um abraço pra você, Marquinho, firme na traia. Vamos também, ajeitando o teado aí. A dona Alzira Pereira do bairro Secap, entrando com a gente, preparando a macarronada no domingão. Amanhã, seus caras, um abraço lá pro Robertinho Cares, da minha querida Monte Alto, também entrando com a gente. O seu Benício, a dona Josefina, lá em Havaí. O Jair Castanhari, em Taquaritinga. Um abraço lá pro seu João, lá na Fazenda Estiva. Seu Torinho Gibertoni também, gosta demais da programação. Ação Maestro, põe na tela pra mim. 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A máquina sonora, tio Uvi, alô você.
2: Oxo, bom dia, aqui quem fala é Aparecida Gonçalves da Cruz, Minas Palmeiras, Pindorama. O Gaúcho, oi. Eu gostaria de ouvir essa música, o Estilingue da Saudade. Estilingue. Eu ofereço para o meu filhinho, Paulinho Roberto, músico, muito amor e carinho. Sim. Toca aí pra mim, Gaúcho, fazendo favor, se eu for atender desde a mim, muito obrigado. Um abraço e fica com Deus.
1: Abraço.
2: Falou? Quero ver e quero ouvir. Gaúcho, tchau.
1: Abraço, obrigado
2: de
1: coração.
2: Abraço.
1: Pra senhora Deus. Também, obrigado de coração. Vambora, 10h56.
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1: Saudade só faz morada no peito de quem amou, parceiro.
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1: Quem não sente saudade nesta vida, véi, talvez nunca amou. Alô, Didi, da estrutura na Jaboticabá. Vontade não vale nada, parceiro, toca Gaiteiro.
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1: só... Sassinho Benatti na curva da igrejinha por lá, também o Elião Cepolina também, a galera que vai fazendo oração pra gente por lá.
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1: 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Abração, minha amiga da Alberto, firme na traia, parceiro. Ajeita o teado, toca Gaiteiro.

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1: Ah, coração, vambora, maestro, do lado de cá, 10h59, Giba, vem lá de Bitinga, onde o chão treme por lá, alô, você.
2: E galchão, véio doido, bom dia, seus caras, essa molecada tudo por aí sintonizado, vamos que vamos, gaiteiro, velho, vamos no chacoalhadão da carroça, que é o Giba de Bitinga que tá falando, gaiteiro, velho. Essa semana pra nós aí, minha vida aí, com o Tião Carreiro, mais um partinho, tá tudo apiazado, tá sintonizado aí. Tão por aqui, gaiteiro, velho, fundão da querência. Dão uns apitos, uns gritos, uns tapas na boca do litro. Vamos pegar pegando, seus caras. Vamos pegar pegando esse domingão velho sertanejo aí, seus caras.
1: Nossa, meu Deus do céu. Velho Bentivi gosta dessa Madonna. Já se eu mando pra vocês, parceiro. Manhã de domingão, um abração também lá pra minha querida Santa Fé do Sul, Reginaldo, por lá, professora tá. Vai preparando aquela macarronada lá na terra, querido. Um abraço pra você, parceiro.
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1: Lá na Rubiné também, velho Diga, lá na Rubiné e antenado com a gente também, na Santa Clara do Oeste. O povão também gosta demais da programação na Parensi.

0: rádio ligar. Quero ver, maestro. Um abraço lá pro seu Tombinho também, lá pro Palota também, lá na minha querida Novo Horizonte, antenado com a gente também, o Joguinho Sanfoneiro por lá no bairro do Valentim, a galera que vai lá, vamos mesmo com as mulheres por lá.
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0: Marquinho do Coqueiro tá sumido, seus caras, eu acho que tá na envorda lá da churrasqueiro, no fogão de lenha, sei lá, tá ocupado.
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0: um abraço pro meu amigo Trinca lá da concessionária marca Volkswagen Araquara, vambora, parceiro. Marcelo Garbim também, tá mas seus caras, o Marcelo Garbim, mas ei, Marcelo, tá por lá de errado, ligado, vambora.
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0: 11 horas, 1 minuto, vambora, parceiro.
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0: Bom demais, pra gente, 11 horas e 2 minutos, domingão, 13 de setembro de 2026, já diluiu uma hora, seus caras. 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O Adriano lá no Portugal também gosta demais da programação do lado de cá, vem o Adriano lá de Dumão. Alô, você!
4: Bom dia, gaúcho. Aqui é o Adriano, mais conhecido por Cavalo novamente. Ô, gaúcho, se for possível, manda pra nós aí. Ronaldo e Viola, João Carvalho e Dom Divino. Vai lá pro Lucas Xavier de Pradópolis, ao pai dele, ao seu Adão, ao senhor Cachoeira, a todos do grupo Só Por Deus. E nós tá aí espancando uma já, gaúcho. Ó, escuta, ó.
0: Tá liberado, vambora, parceiro.
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0: Ei, domingão maravilhoso, mas...
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0: o senhor Berrandeiro tava lá no fundo lá projeando a respeito do que, seus caras aí, não sei, de carregamento, de descarregamento, o que que você estava falando lá?
5: Eu tomo o uísque.
0: Ah, bom.
5: Eu só bebo... O visque.
0: É que eu escutei uma barulheira lá, sabe? Assim, parecia que tava quebrando uns vidros lá, sei lá.
5: Pelo amor de Deus!
0: Tá cegado, suas caras aí. Hoje tá propício pra pegar, hein?
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0: Mais tarde, suas caras, mais tarde é pega. Santa madrugada, dona Helena, vem pra brochar comigo, bom dia!
7: Bom dia, gaúcho, dona Helena Emba aqui de Santa Adélia. Toca pra mim o Cuitelinho.
0: Cuitelinho,
7: vamos lá. Eu vou mandar pro Marquinho do Brito, pro Marquinho Porto, pro Adriano Palma, pro Trabizoma, pro Marcelinho, pra Tata do Queijo, pra Maria Domingos, João Domingos, pro seu Lima aqui de Santa Adélia, pra Nena lá de Pirangi e pra Neuza de Pirangi.
0: Certo.
7: Especialmente pra você, meu querido. Um beijo no seu coração. Fica com Deus, tá, meu amor?
0: Tá bem, muito
7: boa, boa folga pra você.
0: Tá. Ah, já coração maestro. A
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0: Chama na moda, amanhã só, cara, 11 horas 5 minutos.
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0: um abração lá pro velho Gobertina, Dona Maria também, lá na minha querida Boa Esperança do Sul, lá pro Bui, um abração lá pro Zói também, toda a galera por lá, maestro. Lá pro Bairro Fredão também, por lá na Boa Esperança do Sul, Galvão e Galate, antenado com a gente, as famílias sertanejas, Dona Maria vai preparando aquela macarronada, o Guminha. Zumba é forte, é toda a galera por lá. Ei, Guminha, da HF, meu Zona Vermelha, bonita, hein, parceiro, um abraço, vambora.
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0: Vem cá, berrandeiro, velho, vamos trabalhar um pouco. Socorro e a Caatinga, parceiro.
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0: Repico berrante, se amanhã de domingo as famílias reunidas. Fogão de lenha aceso, vai preparando aquela macarronada, meu povão. O homem do campo, o homem lá na cidade, tá bem de errado ligado, maestro Oscar, vambora. Quero ver, maestro Oscar, vambora. Fogãozão de lenha aceso, minha gente. Paredão enfumaçado, carne de bicho bateiro pendurado. A fumaça subindo no chaminé, fazendo caracol, traçando saudade. Na mente, no subconsciente, meu povo, vambora. É manhã de domingo no seu rádio, a máquina sonora de bem com a vida, maestro. Velho bem te vi, disse a Prudente Moraes, cantarolando este madão, deste pão, desse jeitão. Quero ver.

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6: Bom demais, vai chegar aí 11 horas e 14 minutos, tempo de rodeio, cara, o FM de Bem com a Vida, sua vida, isso aí, Benzão, vai preparando a macarronada, por lá, Benzão, velho, um abraço pra você, vambora! 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Um abraço lá pro seu João Carvalho, para toda a equipe por lá. 11 horas e 18 minutos, tempo de rodeio, Caraú FM de Bem com a Vida. A galera que está ligando aqui, a gente não consegue atender o telefone, viu, gente? A gente não consegue atender o telefone. 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Um abraço lá pro Fabinho, lá pro Zezão também, seus caras. Um abraço também, vai lá pro Michel, lá pro Rios também, lá pro Henry, o Luciano também por lá também, os vendedores, o Correia, lá pro Rony também, lá pro Thiago, lá pro Fabinho. Um abração pra toda a galera da Novalto em Jaboticabal. A galera das estradas que está antenado com a gente aí, um super forte aos caminhoneiros carreteiros, vambora! Tamo Jair Coveiro lá na Ponga aí, antenado com a gente, amanhã só os caras racha coração. Lá pro Pérez também, lá da Autoelétrica. Alô Pérez, um abraço pra você, lá pra dona Jussara também, a rainha das baterias, amanhã só os caras, bom dia! Acho que ele liberou a chave do Railucão lá pro Leozinho Sasca. Vambora, lá de cá. Bom dia.
0: Bom dia, Gauchão. Aqui é Fabrício Ferraz, de Pignorama. Tô aqui curtindo essa audiência maravilhosa nesse domingo espetacular, trabalhando com a graça de Deus, com muita saúde. Certo. Queria que você tocasse aí Rio Preto de Luto.
6: Bora.
0: Que é um carreiro. E oferecer para os meus pais, o seu Luciano, a dona Cida, que também tá na audiência aí da Canal 1. Certo. Desde cedinho. E ao meu amigo Rafael Brutus, que também está na audiência. Certo. E pro Edson Comelli, que também não perde uma programação aí da Canal 1.
6: Um
0: abraço, Gaúcho, uma ótima e abençoada semana para todos nós. Tudo de bom, fica com Deus.
6: Tudo para você também, vambora. E o titio tá lá no barco, Copacabana, antenado com a gente. Titio já vai preparando aquela maionese caprichada lá, titio, raja coração. Ih, vai dar desse Oscar, já falou passar lá pegar o marmitão depois, velho. Os artistas começam pra prosseguir comigo aqui, Oscar. 11 horas e 23 minutos, rapaz. Eu dormi até tarde, hein, velho, no camarim, velho, vai.
1: Bom dia, Gaú.
6: Bom dia.
1: Aqui é o Zé Rosa de Pirangi, Gaú.
6: Sensacional.
1: O homem mais bonito de Pirangi, Gaú.
6: Salva de palmas, a gente.
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6: Pinga no tacho. Ai, ai, ai.
1: Manda lá pro pessoal da vinhaça do Nardini. O Conga.
6: O Conga?
1: Devanir. Zezinho, ah. O João Grandão.
6: João Grandão, olha.
1: O Pernelongo.
6: Pernelongo, meu Deus do céu.
1: O João Henrique.
6: É.
1: O Bote se Belaroba.
6: Belaroba.
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6: Vagar, mas não mexe com nós.
1: Ô, Tchê.
6: Oi.
1: Vai pro Cachoeira, Gaúcho.
6: Cachoeira.
1: Tchau, obrigado, Gaúcho.
6: Abraço.
1: Bom serviço.
6: Cachoeira tá dormindo ainda, não acordou. Véio.
1: Ah, Gaúcho, pro Conga. Ô, Gaúcho.
6: Oi.
1: Hoje você vai só até 3 horas?
6: Você tem que me lembrar.
1: Eu vou até às 5 hoje.
6: Você tem que me lembrar. Vai, troteia.
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6: Bom dia, Gaúcho, velho. É o Amálio também de Bom Teatro. Quero ver o Madão aí com Vieira e Feirinha também a música. Rio Preto, me achei. Quero ver.
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6: Muita paixão no peito, paixão.

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0: Chama na porteira o Madão, é só Oscar, vambora.
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0: 11 horas e 25 minutos. A todas as famílias que vai preparando aqui.

0: Haja coração, vambora, Maia. Domingão das Famílias Reunidas é a máquina sonora, é cada um FM de Bem com a Vida no seu rádio. Maia Soscai, pega na tuia. Alô, Marquinho do Coqueiro, como é que tá a macarronada e a porcada por aí, Marquinho?
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0: Dá pra dona Mercedes também, que gosta demais disso, mandando também a Haja Coração. A martelada lá em Tápolis também, um zumbi forte.
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0: 11 horas e 26 minutos, abra, cancela, mas é só Oscar e lança o mandão, vambora. Estilingue da saudade, toca gaiteiro.

0: Bom demais, fechando aí 11 horas e 38 minutos. Mas só os caras ajeitando o teado. Vambora aqui, tio Oscar. Ajeitando lá de garra. Ah, já coração. Urso, velho. Dona Marli, como é que tá o teado aí? Ah, já coração. Já preparou aí? Já preparou a macarronada, velho?
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0: Do lado de cá, amanhã só os carbões e o povão pra aproximar comigo aqui, a Eliana. Bom dia.
2: Bom dia, gaúcho. E a Tata do Quê? Você tá dele?
0: Ai, que beleza.
2: Toca pra mim aí, o sonho do caminhoneiro.
0: Vambora.
2: Manda pro meu pai Queijo, meu irmão Nino tá na escuta, meu esposo Edelque. Vai pra Helena, pra Maria Domingues, vai pra Ana Rosa. Nicole Novo Horizonte, Luquinha Cachaceiro de Monte Azul.
0: Ai,
2: Maurício
0: Deus.
2: Verdureiro de Pindorama. Nossa. Vai pra Rosa de Rupio Vezan. Vai pra minha tia Zildinha, Sérgio, minha irmã Elaine, meu cunhado Caione. Vai pra minha sobrinha Carol. Também vai lá para o Reginaldo Araroca e sua mãe Cidinha, seu Zé Carlos, o Carlos Cebola e pra todos meus amigos que estão na escuta. Então, bom domingo aí, gaúcho. Tchau, obrigado.
0: Um abraço pra toda a galera. Vambora, amanhã só os caras ajeitam na tela. São 11h39.
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0: Seu expedito a dona Diva lá na Itajubi também, lá na Boa Sorte, entrando com a gente. Alô, xixi, abração pra você lá, doutor Fábio Bentarela também. E o Valdir Alir sumiu, hein, rapaz? O Valdir Alir, quer que dê algum B.O. lá, seus caras? Organiza, rapaz. É, muita paixão também, né, seus caras? Vem atrapalhar a vida do caboclo, né, velho? Santa madrugada, não sobra nada na Goiaca também. Vambora.
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0: Um homem apaixonado sofre dobrado, parceiro. Quase não come, mas bebe demais. Toca gaitê. Fala, Itajubi. 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Essa cabocada aí que está no mercado aí. Ajeita o teado aí, tio Oscar, aí pra nós aí. Quem não vai aqui, o trem, seus caras, vai. 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Oh. 11 horas e 41 minutos. 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Deve estar no pega, joelho dobrado, para abrir seu destino, parceiro.
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0: Um abraço pra galera que vive de joelho dobrado pelas estradas desse mundão de meu Deus aí, antenado com a gente, 11:43. Agora vem comigo, você precisa de madeira, parceiro, vai, eu trago o recado de Aruíra Madeiras, da minha querida Morada do Sol, na tela pra mim, maestro. 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
0: 11:45, maestro Oscar aí, tempo de rodeio, cara, o FM te bem com a vida no seu rádio.
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0: anos. Claudinei da Tabatinga, já coração, um abraço pra você, Claudinei, zumbi forte, organiza pra nós aí, o Neizinho Espada tá lá pra aquela cidade fria lá, seus caras, meu Deus do céu. Diz que tá novinho, rapaz, tá, ai Deus.
3: Ia mesmo, né?
0: Gente do céu. 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
0: Abraço, meu amigo Trinca, gerentão por lá. O seus caras disse que está precisando de gente lá para trabalhar, fazer mudança lá, seus caras, rapaz.
2: Ia mesmo, né?
0: Mandou um recado, se o senhor não vai.
3: Não vou.
0: Dá cá quieto.
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0: Vambora, Claudinei, prossiga comigo.
4: Vamos chamar um bom dia, tá bom? Claudinei de Jesus. Você manda para lá o menino da gaita, hein? Mandar ali para Santa Fé ali, mandar ali pro pessoal do Salina, Balera. A turma já tá pegando o prédio do menino ali.
0: Certo.
4: Mandar meu irmão Bela Levitinha, galera imensa aí, Pedrinho João Peixoto. Vou tomar um com meu carneiro agora. Tchau, obrigado, vamos pra cima.
0: Rapaz do céu, você falou o quê? Vai tomar uma? Meu Deus. Fala, menino, prossiga comigo, menino.
5: Ô, Gaiteiro, bom dia, caboclo. Ô, Gaiteiro, o palco era uns 100 medalhas aí pra nós cortar aqui na Aranchada. Aí mais um Nivaldinho tomando um cappuccino aqui pra tirar a friagem. Tava dentro do corpo ajeitando as canoas, pau, viu, encheu, hein? Pereço aos amigos em Taquaritinga, lá em Turvina, região, Araraquara e região. Falou, caboclo, boa programação.
0: Bora, quero ver mais. Lá pro Urso, também tá antenado com a gente, Urso, velho, na minha querida Santa Erechina. Abraço pra você, lá pra Dona Barli.
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0: Quero ver mais.
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0: Agora que vem o Nardim também, lá da minha querida Monte Azul. Nardim, vamos!
6: Fala, gauchão, como é que tá o teatro por aí, velho? Como é que tá a nossa Taquaritinga?
0: Tá
6: um abraço,
0: tudo,
6: viu?
0: As casas
6: Deus
0: tá
6: abençoe
0: tudo no chão,
6: a todos os ouvintes aí. Mandar pra toda a comitiva aqui de Monte Azul Paulista. Falou, a rei virou pra barriga de novo, velho.
0: Você
6: tá doido, hein? Manda uma boa do Zé Rico aí pra nós aí.
0: Deixa comigo, um abraço. Vambora, quero ver.
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0: escureceram. 11 horas e 51 minutos, mas... Estar o Igor lá em Brota, santerado com a gente, estar o Igor, vai acendendo a toca do índio por lá, fogão de lenha, Circe. O Júnior tá lá no Texas, nos Estados Unidos, curtindo a programação, os demais brasileiros por lá, matando o Sadá.
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0: 13:52 na sua máquina sonora Carangu FM. Quero ver, maestro Pavão, amigo de Taquaritinga região. O bar do seu Valentim, Novo Horizonte, a galera por lá curtindo a programação, maestro.
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0: Um abraço lá pro Didinho da estrutura da Band, o rodeio lá na minha querida cidade de Jaboticabal. Didinho, um abraço você, vamos. Acendeu a toca do índio aí, parceiro, velho.

lavando o pescoço por dentro, meu amigo Palomo Pedreiro também, tá quarentinho, 11 horas 53 minutos. Madão que diz mais ou menos assim do Ronaldão Viola. Canta, Ronaldo, é. Mas canta, Ronaldo. Canta pra quem tem saudade, o Ronaldo, velho.

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2: Bom demais, meu gente, aí 12:05, tempo de rodeio, Canal FM, domingão, 13 de setembro, 2026. Canal FM, tudo a ver, nós e você, haja coração, é a sua tarde de domingo agora, vamos até as 3 da tarde, agora é só os caras. Alô, você!
3: Bom dia, gaúcho, aqui é a Júlia Polido, eu gostaria de pedir uma música.
2: Quero ver.
3: Do Zezé de Camargo Luciano, Quero Flores em Vida. E eu ofereço para meus netos João Pedro, Miguel e Cauane, para minha filha Ariela, para meu marido Pedro, para todos os seus ouvintes. Tenha uma boa tarde, um bom domingo. Fica com Deus e Deus te abençoe, gaúcho.
2: Um abraço, obrigado de coração pelo carinho, maestro Oscar. Eu também quero flores em vida de Oscar. Ah, já coração organiza.
4: E é mesmo, né?
2: E depois também não adianta nada largar lá em cima da pedra lá, Oscar, é verdade.
4: Gente do céu.
2: Abandona esse negócio, Oscar. Pula o corgo do lado de cá, o Trinca antenado com a gente. O Trinca já fez uma bolsa aí, já trinca macarronada, velho. 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Mais os caras cheios do teatro. E essa cólica de rim que não para, hein, tio Oscar? Ah, já coração.
4: E é mesmo, né?
2: Santo Deus. 12 horas e 17 minutos, minha gente. 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

0: 12 horas e 9 minutos. 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Um abraço, Tiago, lá pro Fábio. Um abraço lá pro Michel Teló, também por lá. O Urias, lá pro R. O Luciano, também lá pro Correio, lá pro Rony, também lá pro Fabinho, lá pro Tiago, também. O Cezão, também. Um abração pra toda a galera por lá. Antenado com a gente em Jaboticabal. 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Um abraço lá pro Jair Castanhari, também Tirado Ligado, e família também, a dona Cida, o Bernardo Postro, Picago Energia, antenado com a gente, o Miguelzinho, vambora. 12 horas e 12 minutos, Viveiro de Muda, São Sebastião, Caboclo, Rojada, ainda tá comigo desde o dia que eu cheguei aqui, ó. 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Aqui, 997-1355-32, Viveiro de Muda, São Sebastião. 12 horas e 14 minutos, Maestro Oscar, aí, raja coração. E o recado é dele, Maestro Oscar, ajeita na tela pra nós aí, por gentileza. O outra, hein, Cosquento? Tio Oscar aqui, pega lá o recadinho lá, Oscar, que mandaram aqui pra nós aqui, da dona Débora aqui, Oscar. Ai, ai, ai, tio, ajeita o telhado aqui pra nós aqui, vambora. 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Prudente de Moraes, 851, no coração de Itacoaritinga. Living on love. Cima da pinta, maestro, vai! Aí tá gostoso demais. É o Domingão no seu rádio de bem com a vida. Um programa feito pra todas as famílias. Quero ver. 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Olha seu Oscar aqui do lado, hein? Só no balanceamento, hein, seu Oscar. Vai passar na California Store, seus caras, já vai preencher o cupom?
1: Eu vou.
0: Isso. Como é que é que o Pedrinho da Costa falava onde, seus caras?
1: Ah, cerveja é uma obra divina.
0: Quero ver. Sertãozinho, manda ele pra brochar comigo, maestro.
2: João, bom dia, João Moraes, como é que vai, amigão?
0: Tudo bem,
2: Oscar, beleza? Um bom dia a todos aí, todos os ouvintes. Estamos aqui ligados mais um domingão, né?
0: Com certeza.
2: O Caligrafia, o Bezedelo, o Garrefa, o Miltinho, Pitangueira, o Furtado, aqui é a turminha nossa toda aqui. Manda um abração pra nós, viu?
0: Informação,
2: velho. Estamos aqui ouvindo mais um aqui ligado que chamou o Paulo, mais um aqui na área. Um abraço pra você, Galo Show. Mas que bom pra nós aí, falou? Um abraço pra você e a todos os ouvintes aí.
0: Chique
2: bom domingo, filho.
0: Abraço pra você, vambora. Ele gosta da Amada Batista, mas só Oscar, pega aquela lá, maestro. Pega aquela da madrugada lá, só Oscar, com o sereno caía, só Oscar no violão, vambora.
3: Por favor,
0: não. Mistura com as daqui pra frente é só pra trás, vambora. 12 horas e 18 minutos, tempo de rodeio, Caravão FM. Alô, você.
4: Oi, Gaúcho, bom dia. Maria Domingos e Santa Adélia.
0: Chique.
4: Eu queria ouvir a música Queima do Alho. E eu vou oferecer pro meu esposo João Domingos. Vai lá pra Helene Engo, pra Tata do Queijo, pra Ana Rosa, vai pra Creuza, vai pra Marina. Vai pro Laerte Pirassol e a Ione. Vai pro Cuca e a Aline. E vai para todos os ouvintes, gaúcho.
0: Certo.
4: Fica com Deus, tenha abençoado domingo.
0: Pra senhora também, muito obrigado. O SS também, o Ventania, Carcara Vitrola, um barreirito pra nós, vambora, partir.
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0: Tá quieto, né, seus caras, o SS, o Ventania, será que não pegou o vidrinho ainda, seus caras?
3: Não, não.
0: Santa madrugada, Cezinha, abrocinha comigo, Cezinha.
5: Eu quero o AU, toca, o AP.
0: Vou mandar.
5: A mãe,
0: tá
5: o pai, o nenê, o Amilinho,
0: o Devair,
5: a Malu,
0: certo.
5: O Icaco, o Ixi,
0: Carlão do Guincho,
5: o Amilqui,
0: Carlão do Guincho,
5: a mãe, o Aú, a tia,
0: obrigado.
5: O Aú é meu mico,
0: com certeza.
5: Quer? O Aú é meu mico. O Aú, que o Aú não quer cauap, mim?
0: O Zap.
5: O Aú é meu mico, quer uma música.
0: Claro, vou passar
5: tá. O Pique.
0: O Pique.
5: O Pique.
0: O Pique não veio, Zezinho.
5: O Aú, o Caqui.
0: O Caqui.
5: É o Caqui.
0: É o Bacaxi.
5: O Aú. A Caó. A Mamica. A moca,
0: a moça,
5: o Aí,
0: a moça
5: o
0: Aú, João
5: o Enho Peco,
0: o Chapéu Preto,
5: um papo, o meu mico, um
0: abraço,
5: o Amilma, o Carlos, que é mamute,
0: o Baitão, um abraço pra toda a galera, são 12 horas e 20 minutos.
3: Pra nós dois.
0: Ah, já coração.

0: toda sempre.
1: Para quem quiser seguir.
2: Se tem amor, eu recomendo siga em frente, Zoom.
1: Siga em frente, que a recompensa você pode conseguir.
2: Quero ver, maestro, quero ver.
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1: Aê!

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0: 11 horas e 23 minutos.

0: enquanto descansa, amigos, a gente dá mais uma volta ao mundo. Vambora! Quero ver!
1: É muita paixão, amigo!
0: Horas e 24 minutos.

0: precisar.
1: Eu gosto dela nessa pegada, mas só os caras que é desse jeitão, ó. Alô, Chapéu Preto, abraço pra você, vambora.

Bom demais, mas suas cartas aí, 12 horas e 33 minutos, tempo de rodeio. 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E a galera antenada com a gente também lá na Matão, são os caras, alô, Baiano da Cachorra, abração pra você também lá no bar do Sebim também, um super forte pra toda a galera por lá, pro Rosinha, alô Rosinha, abraço lá pro seu Mané também, lá pro tio Chupeta, a galera que vai curtir a programação na Matão, na terra da saudade, mas são os caras, raja coração. Diz que estão lavando o pescoço por dentro, por lá, seus carganias aí, põe na tela, mas só os caras, eu trago o um recado pra você nesse domingão, em 12h34, de Debar e Restaurante Peixes em Taquaritinga, maestro. 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
0: 12 horas e 36 minutos, tempo de rodeio Caraú FM. 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
0: 12 horas e 38 minutos. Vai lá, Baiano, prossiga comigo, Baiano, vai, vambora.
3: Bom dia, gaúcho. Baiano da Cachorro aqui do Matão, aqui eu mando um musicão pra toda a galera que tá curtindo aí, ó.
0: Bora.
3: Veneno Barro Alto, João de Arruda, o Lemão do Lanche, Baianinho Felipe, o Abacaxi de Santa Adélia, o Vardeca da Cardinho, Tianando Cardinho, Cururu, meu vizinho aqui, o Pelado do Outro, Leandro, meu genro, a Rosalina, minha namorada, que estamos aqui curtindo aqui. Um abraço para toda a galera que está curtindo a canal. Falou, gaiteiro!
0: Bora, Baiano do Cachorro, abraço! Lá de cá, amanhã, só os caras, fartura! Vambora aqui, ajeitando o teado amanhã.

0: marcada no...
1: Um abraço, bom dia pra galera, boa tarde, amanhã só os caras. Vambora aqui, criança, do lado de cá, jeito teado, fartura amanhã.
2: Bom dia, Gaúcho.
1: Bom dia, boa
2: Gostaria
1: tarde.
2: Gostaria de ouvir com João Mineiro e Marciano, Filha de Jesus. Ofereço pra você, pro seu Oscar, pra Marilinha, enfim, pra todos os ouvintes, pra quem gostarem da música. Um ótimo e abençoado domingo pra todos nós, com as graças de Deus. Bom dia.
1: Boa tarde, vambora, minha gente, 12 horas e 40 minutos, maestro Oscar, vai. Velho MTV.
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1: Essa é pra acabar o Goiás.
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1: Cristiano Queçada, onde anda nesse Brasil de meu Deus, Cristiano? Vambora da Trans Queçada.
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1: Quero ver, maestro. O velho Bentivi descia pro Dente Moraes na sua carroça, dois cachorrão do lado, né? Dois mais 18, né, seus caras? Meu Deus, o Amarelão e o Surtão, velho. Meu Deus.
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1: E o Tordilho Negro assim troteando, parceiro.
0: Não vai,
1: e ele descia de pé assim no centrão da carroça, cantarolando esse badão aqui, ó. Velho Bentivi, um abraço, quero ver.
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1: com a... as lendas de Itaquaritinga, as lendas, já coração, 12h41, minha gente, alô você!
3: Bom dia, gaiteira, aqui é a Marraquete, o cabeça de gato quer dar uma palinha.
1: Meu Deus!
4: Ô, Galchão, velho, aqui é o cabeça de gato de Silvânia, queria ouvir um modão aí no fundo da tuia.
3: Ué?
4: Quero oferecer pra minha filha Amanda, minha filha Jaqueline, meu filho João Henrique. Nossa. E passei na petralha, vindo buscar ele pra minha mulher. É Vanessa Vugo Marraquete, PC Oscar, prostituto mal acabado. Nossa. Aí, viu? E um abraço pra você e pra Malu, gaiteiro!
3: Abração, gaiteiro!
1: Ai, meu Deus!
3: Põe a moeda do varal da charrete!
1: Rapaz!
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1: Ai, seu Oscar, vai com karma.
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1: Quero ver o povão prossear amanhã, 12h42. Tempo de rodeio, cara, UFM. Eu quero saber como é que tá a macarronada, meu povão.
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1: O calção de lenha aceso no sítio da chaga da fazenda. O radião ligado, raja coração. A caminhonetona no 18, parceiro, vambora.
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1: o velhão sentado debaixo do pezão de manga do bagueirão. Lá naquele fundão no varandão. Do lado de cá, na ranchada também. Tá, alô você.
6: Fala, Galchão. Bom dia, meu irmão. Nesse friozinho, Galchão, né? Vamos de whisky ou vamos de pinga, meu amigo?
1: Qualquer coisa.
6: Olha a ideia aí. Galchão, manda pra nós uma moda aí. João, Renes e Reni, Paixão. Manda pra nós acabar de fazer um costelão aqui. Um abraço aí pra turma de Macatumba aí, valeu!
1: Que é isso, mano? Estudou com as outras, amanhã, Soscar. Vê na tuia, no paiozão, Soscar. Não, no terreirão, o tempo tá meio esquisito.
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1: Haja coração, maestro.
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1: Te... A vontade não vale nada, meu Deus do céu. Pega aí, seus caras, e a dona de Catrim, cantando com a gente. Vambora, parceiro! O Claudecir do Busão também entrando com a gente lá, tomando um chimarrão lá na Morada do Sol, Araraquara. Vambora, parceiro! Já coração, a Vilma Dong entrando com a gente. Ai, ai, ai, meu pai do céu. Agora ele chegou, ele comprou o horário, seus carreiros. É igual os homens também lá de Brasília, meu Deus.
7: Ô, Gaúcho, bom dia. Bom dia, Gaúcho. Tudo bem? Como é que tá, Gaúcho? Tranquilo?
1: Ah, tá. Tá.
7: Ô, Gaúcho, manda um modão pra nós aí, se manda, tiver aí. César e Paulinho, por favor.
1: Manda pra você.
7: Manda aí pra todo mundo que tá ouvindo a Canal 1, pra todos meus amigos da região, certo. Do Tur, meu amigo Xim, tomador de carcanha de sapo. E mandar na curva da igrejinha lá, mandar pro Carlinho, meu irmão lá,
1: como
7: pra
1: é que
7: todo
1: é?
7: Mundo tá aí como na curva da igrejinha, escutando a Canal 1.
1: E o vento?
7: E mandar aí na curva da igrejinha ali o Cassinho aí, ó, passei já hoje lá. Vou falar uma coisa pra você, Gaúcho. Tá ventando lá, rapaz.
1: Tô sabendo.
7: Tá ventando lá, muito ventinho lá, rapaz. Não sei o que tá acontecendo lá, Gaúcho. Fizer uma hora, uma chegada lá, mas dá uma olhada que tá acontecendo lá. Viu, rapaz? Tem gente que diz que ontem Consegui achar a porta da casa lá, rapaz.
1: Nossa!
7: Pra almoçar ontem.
1: Acha?
7: 4 horas da tarde que ia almoçar.
1: Rapaz.
7: Tá feio, hein, hoje. Perguntar pra você, tem arfacinha aí ou não?
1: Tem arfacinha.
7: Os pezinhos de burro lá, tá acabando lá, galera.
1: Tá acabando?
7: De canela. Nossa. E perguntar pra você aí, tem aquele abacaxizinho doce, como mel aí ou não?
1: Tem bastante.
7: Pra nós comer ele com pinga ou não?
1: Nossa!
7: Boa tarde, seus caras mal acabados. E Marilinha, é pro tio Amazonas tuia. E pergunta aí com o Bruno aí, o Gaúcho. Já tava com o Bruno.
8: Falou, Gaúcho.
7: Bom dia, bom domingão, Gaúcho.
1: Perguntar
7: vai
1: pro
7: Corinthians.
1: Vou perguntar pro Bruno se pode? Tá liberado, Bruno. Já falou assim o quê, Bruno? Já coração. Pode carcar uma, Bruno. Esse restinho de ano, né? Vai beber, pitar e chorar, parceiro. Vai daqui pra frente, só pra trás, não se vai mais nada. Seus organismos vão ajeitar. Do lado de cá, vambora aqui. Haja coração, maestro. Você fala e eu te escuto. Alô, você.
9: Bom dia, locutor Gaúcho. Tudo bem?
1: Boa tarde.
9: Eu gostaria de ouvir a música Ai, Amor, com Donizete. Eu não sei se você consegue pelo computador. Caso não conseguir, eu quero ouvir a música do Dalvan Nuvem. Ofereço para minha mãe, para você, para todos da Canal FM, para todos os ouvintes assíduos da Canal FM. Tá na Canal 1, tá de bem com a vida. Estamos sintonizados na programação do Gaúcho, estamos melhores ainda. Meu muito obrigado.
1: Um abraço, obrigado de coração, dona Vera, vambora.
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1: Pega na tua, só os cavalos no paiazão, vê se acha uma boa do Dalvan pra ela aí, seu Oscar, que nenhuma das duas tem, vambora.
10: Cidade.
1: Isso não casou daqui pra frente, só pra trás, seu Oscar. Ai, igual esse ano, meu Deus do céu. Vou pegar aquela moda, seu Oscar, pra nós lá, daquela maré recordar o velho tempo nos botecos de esquina, vai. Daqueles do tempo do Corcelzão e velho, do Palão, do 147, precisava dar a partida, acabar a bateria. Daquele tipo do que jeitão, e cachaça pro peito, e a filminha do peito da qual chegava dando cavalo de pau, véi. Ai, ai, ai, vem cá, professor comigo.
11: Bom dia, canal.
1: Bom dia,
11: bom dia pra todos vocês aí. A Lília aqui do Bar da Mel, ela é santista.
1: Santista?
11: Roxo, santista.
1: Nossa.
11: Roxo.
1: Meu Deus.
11: Ah, dá um abraço pro Milton, Paraguai.
1: Quem?
11: O filho dele, o João.
1: Tá bom.
11: Todo mundo da... Ricardo Rodrigues aqui.
1: Certo.
11: O...
1: Quem mais?
11: Zanrique. Filho da Mel, do bar aqui de Cando. Santista.
1: Santista também? Tá
11: Roxo.
1: Nossa. Tem mais?
11: E um abraço pro...
1: Com paciência, maestro.
11: Fernandinho de Cano Rodrigues.
1: Fernandinho.
11: Certo. Turma que tá na estrada, trabalhando. Certo. Turma que tá trabalhando nos baracão, de Cano Rodrigues.
1: Certo. Que mais?
11: Tchau, obrigado.
1: Olha.
11: Um abraço pro Maurício de Cando Rodrigues.
1: Maurício.
11: O Cezinha.
1: Cezinha.
11: Lá da Pai. O Cezinha. Tietê, que eles falam. Tietê.
1: Tietê.
11: Um abraço pro Jefferson. Falou, meu amigo Jefferson.
1: Tá bom.
11: Tchau, obrigado. Toca a música do. A luz do Leonardo. Sou daqui de Cando Rodrigues. E o Jatão do bar. Toma
1: Rapaz.
11: Tchau, obrigado.
1: Já tá no bar, Maestro Oscar. Meu Deus do céu. Olha aqui, tio. Santa Maria. Tem mais um rodo dele aqui, vamos escutar.
11: Próximo bar da Tamel de Cando Rodrigues. Do meu tio Edson Cajarana. Tem um bar aqui de Cando Rodrigues, da Bar da Mel, de Cando Rodrigues.
1: O Zumber Forte, é o Denis Henrique Bufo, um abraço, Cândido Rodrigo. Tenho 10 minutos faltando pra daqui a pouco, minha gente.
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1: E a galera que vai curtindo, os Madão, o Edirado ligado, antenado, eu levo mais um áudio, vou de Madão pra vocês, alô você.
8: Bom dia, Italianinho. Italianinho, tamo aqui no sítio do Breula, fazendo uma carninha aqui, tomando um shampoo gelado. Aniversário da pequena aqui, da Heloísa, 10 aninhos. Tamo aqui comemorando aqui. Manda uma moda pra nós aí. Oferecer pro meu pai Tuzão, pro Nerso, pro Adilson, pro André, pra minha mãe Luzia, pra minha irmã Ingrid, pra Isabel. Tamo na tua escuta aí, Italianinho. Uma boa tarde pra todos nós aí.
1: Boa tarde.
8: Tchau, obrigado.
1: Boa tarde você. Ai, meu Deus.
10: Vai pra lá.
1: Ai, senhor amada. Pega aquela, essas caras do fundão.
10: Vem. Vem, felicidade.
1: 12 horas e 51 minutos, caminhoneiros na Cestra da Vida, galera nos Botecos da Vida também, curtindo a programação maestra. Sendeia Maestro Oscar, vai! Nesse espada tá lá naquela cidade fria, lá, Oscar, não tá conseguindo nem pegar o celular da mão pra bronzear, meu Deus! Compensação, já tem uns caboclos que já pegou o vidrinho pedindo a costa, vamos! Pega aquela manhã, Soscar, pra recordar da bandida, que tempo do Opalão, velho, 8 cilindros, Soscar. Nossa, meu Deus do céu, trabalhava uma semana pra abastecer. Ai, ai, ai, carburadorzão, velho, soprando no escapamento aqui de ponta, aquele modelão, velho. Santa madrugada, era do... rapaz, olha.
10: Não foi.
1: O Pérez tem um lá agora daquele jeito lá, rapaz, ai, do céu.
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1: Essa aqui, tio Oscar, dá um tapinha na vitrola aí, ó. O Pedrinho da Costa chegava com a filha preta. E o Amado Batista comia da arte, parceiro, velho. Aí voltava essa moda umas 400 vezes na noite, ó. E rama e arco, parceiro, velho. Ninguém brigava, ninguém se entendia, ninguém mexia em nada de ninguém. Que mundo gostoso, que isso?

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2: Bom demais, minha gente, tá aí, Madão do Sul, mais milionário, 13h04, 13 de setembro de 2026. Alô, titio do bairro Copacabana, abraço pra toda a galera por lá. O povão antenado com a gente, amanhã só os caras da Taquaritinga e toda a região, a galera que vai lá, vou no pescoço por dentro, mas... quero ver mais.
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2: Lá de cá, vambora, prossiga comigo.
4: Gaúcho, bom dia, Gaúcho, que é uma grande onda verde. Gaúcho, queria ouvir aquela música assim, é... onde andará o meu amor?
2: Mais uma noite.
4: Um bom domingo.
2: Fica eu dormir sem o meu bem.
4: Gaúcho, bom dia.
2: Pra
4: Gaúcho,
2: vocês.
4: Eu queria ouvir aquela música, onde andará meu benzinho nessa hora?
2: Por que será?
4: Hoje eu fiz pra você, fiz pra todo mundo que gosta da música e pro meu filho. Tá bom? Fica com Deus, um bom domingo.
2: Um abraço, obrigado de coração.
4: Até Margarete de Onda B.
2: Vambora. Ah, daqui é de pôndega, modelão lá, suas caras, olha lá, olha lá. A bingona do lado da latinha, meu pai.
4: Vambora beber uma, vambora, vambora.
2: Quero ver. Mais um recadinho, vai.
4: Quem tá na cana onda de brincadeira. Vambora, vambora, vambora, beber uma, moer a garganta. Vambora, vambora, vambora.
2: Ua!
3: Com Jesus e Corá, Rio Verde.
2: Tristeza, sai pra lá, vambora. O Vardão lá na Ibitinho, canterado com a gente, mas do lado de cá, vambora. Alô, você.
5: Bom dia, gaiteiro velho. Você é no jeito aí, história da minha vida com o Tonico Tinoco.
2: Vai pra tuia.
5: Manda lá pro seu Cachoeira, pro Pedrinho da Costa, Cachaceiro, Santo Santana.
2: É pra você falar, vai todo
5: seu
2: mundo assim.
5: Seu Adão lá na Mariranha. Manda pro Dimas lá em Santa Adélia, pro Calunguinha, pro Adriano e o Rodolfo lá em Dumão. E todo mundo tá ouvindo, tá bom, meu amigo? E pra turma, só por Deus. Um abraço e até mais.
2: Vai, tchau. 13h06, maestro, os caras vão embora. A galera de errado, ligado, grau direito, tá batido também. Vai descendo mais uma, parceiro.
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2: Pega na tuia, só os caras, pega na tuia, vai.
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2: 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Alô, João, um abração pra você, Labuíla também, vambora. 13 horas e 9 minutos, eu trago o recado do Supermercado Carvalho, Carvalho não são os caras, Supermercado Mortari em Matão, para você começar a sua semana. 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Um abração lá pra dona Rússia, Butchão Mortari também, outro caboclo, riqueza de vida, fartura, tchau, um abração pra você, parceiro, vai firme na traia, toca gaiteiro. Um abração também, vai lá pro velho Canga. Alô, Canga, como é que tá o teatro? Vai passar mais 15 dias na boleia, parceiro? Ah, já coração, vambora. Quero ver, maestro.
6: Alguns minutos sem ter você representam horas.
2: Claudinei lá tá batinho, cantenado com a gente. Claudinei, desce mais uma, parceiro. Do lado de cá, vambora, alô você.
7: Bom dia, gaúcho. E aí, como é que você tá, gaúcho? É o abacaxi de Fernando dos Prestes. Eu queria ouvir a música aí, a travessia do Araguaia, oferecer pra turma aqui, meus amigos de Fernando dos Prestes, pra quem gostar da música. Vamos aqui no churrasquinho aqui em casa, tomando uma cerveja gelada.
2: Ah, que beleza.
7: Fala pro seu Oscar, fazer o Pix, que ela vem, viu? Que eu tava reclamando ontem. Tá na cada um, tá de bem da vida, gaúcho.
2: Abraço, vambora, parceiro. Já os meus cabelos. 13 horas e 12 minutos, mas Oscar, ele manda buscar, mas é problema esse tio Oscar. Do lado de cá, vambora. Ah, acha coração, vambora aqui.
8: Boa tarde, Gaúcho. Boa tarde. Como é que o senhor tá? Tudo bem?
2: O senhor está no céu.
8: Cidão aqui de Monte Alto.
2: Cidão, velho.
8: Ganhando borracharia.
2: Barraqueiro, velho, afamado.
8: Manda uma musicona aí. Mano. Pra nós aí, lembrar nossos tempos de.
9: Tá preparando bem aquele cupim
8: das barracas.
2: Verdade.
8: Alô? Boa tarde, tudo de bom. Um abraço.
2: Um abraço.
8: Continuo velho. Sempre ouvindo esse programa que é ótimo aí. Alô? Senhor.
2: Um abraço, você também, Cidão.
8: Bom dia, gaúcho. Como o senhor tá? Tudo bem? É o Cidão, irmão do Tonhão da borracharia.
2: E aí, Cidão, velho?
8: Manda a música aí pra nós.
2: Mando, mano.
8: César e Paulinho.
9: Estou
8: sempre ouvindo. Seguindo o programa. Nossa, aí tudo.
2: Certo, obrigado.
8: Estamos sempre ligados.
2: Obrigado, Cidão. Barraqueiro,
8: velho. Cana 1.
2: Abraço.
8: Tá de bem com a vida. Taca Cana 1, tô de bem com a vida.
2: Abraço, Cidão. Chico.
8: Alô, gaúcho.
2: Chega comigo.
8: Jazinho, tchau, chego, tchau, chego tudo na bom, bom dia.
2: Bom dia pra você, vambora.
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2: 13 horas e 13 minutos, Luiz Gesso também no Clube Nato, condenado com a gente, o Torcetão também, o tio Pedrinho da Costa também, um abraço pra você, vambora, maestro. 13 e 13, maestro, bom dia, gaúcho, bem, boa tarde, manda pra gente aqui em casa, tá saindo, do Eliseu também, tamo aí, o Eliseu deve ser. Estamos aqui, meu Deus do céu, comemorando o aniversário do Zé Gil. Estão rebolando por lá, seus caras. Ai, meu Deus!
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2: Boa! Um abraço, meu amigo Bentão, na minha querida Marapuama. Deve ser isso aí, seus caras, tá escrito lá, tá errado. Vambora, vambora aqui, seus caras. Abração, Bentão, lá na Marapuama. Um abração lá pro Lia, lá em Marapuama. Lá pro Tatuzinho, na Marapuama. Pega descendo, subindo a contramão, Tatuzinho Eliciário. Catanduva, cidade... Eu tô sentindo falta da cidade feitiço do nosso amigo Pititico. Eu não sei o que aconteceu, não tá respondendo no WhatsApp, entendeu? É alguém aí que conhece ele, pode me informar, que acontece que todo dia ele manda bom dia, boa tarde, boa noite, e faz dias que ele não prosseia, não sei o que tá acontecendo com o Pititico, entendeu? O Pititico, que é um caboclo arrojado demais, é o famoso garapiro lá, maestro. Eu já ia falar garrafão nessas caras. Quero ver, quero ver. Matosão Gaviola também, vambora, Matosão, velho, um abraço, aí. Problema não é a querosene, seus caras, a temperatura é a moda que sobe a pressão nos neurônios, vai! Contagino no 3000, parceiro! Vai, Matosão, velho!
10: Oi, Gaúcho, aqui é Matoso de Catanduva, toca aí pra nós aí, Chitão e Choroca, caminhoneira, bicho louco,
2: é bicho louco,
10: né? Tá e bom?
2: Nós também, tá ficando mãe, bicho louco, também.
10: Uma pra você, minha filha Heloísa das Garcia aqui da Vila Souto. Pra todo mundo da região, tá quietinho, Catanduva. Meus amigos aqui do bar, aqui do Roberto, aqui na Vila Rodrigo, aqui, ó. Sempre na sintonia, na Canal 1 também, com vocês aí, ó. Tá bom? Manda um abração pra nós, pancando uma geladinha aqui. Bom domingo, meu amigo.
2: Volta bem, um abraço, vambora. Vai pra tua e amanhã só os caminhos, tudo casou, tá? Vambora. Caminhoneiro é bicho louco, né? Também já vai mudando também a nossa letrinha, só os caras. E joelho dobrado, parceiro. Vai, vamos apanhar o contagio no 3000, vambora. A pancada vai começar, fica seca no morão da partida, vai. Não, 13 horas e 16 minutos. O Madão é do Sul, mais um milionário. Os amantes da boa moda, sertaneja, máquina sonora, cara, o FM de bem com a vida. No, seus caras, é o dia, né? A tarde tá gostosa demais. Fazer três programas, a cabeça da gente fica meio confundida. Vambora, maestro! É mais uma dão do nosso repertório. Enquanto descansa, a gente dá mais uma volta ao mundo, maestro.
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3: Bom demais, minha gente aí, 13 horas e 29 minutos. A galera, Andrade com a gente, vai associar da Guaritinga, região, vambora aqui.

0: Estalou.
1: Põe na tua, seus caras. Põe no terreirão que saiu o solão quente aí. Já coração daqui pra frente, é só pra trás, seus caras. Vambora lá de cá. É o Jovem, um abração pra você, boa tarde. Manda uma modona pra nós aqui. Mirassol do Oeste. É o Zoom lá em Mirassol do Oeste. Tá beleza, um abração pra você, parceiro. Vai firme na trás, vambora. Isso na Santa Cristina, Dona Maria, antenado com a gente, Luiz Chestar em Jaboticabal. A galera que vai curtir na programação é. Vai misturando com as outras, olha só, os caras, põe na tua, lá de cá.
2: Ô, Gauchão, bom dia.
1: Bom dia,
2: ô, Gauchão, Leonel de Palmares.
1: Tá bom, velho.
2: Gaúcho, manda uma música pra nós aí, a Gaivota. Oferecer pro Terinha, pro Panga, o plantador de milho aqui, pro Vomizão Fudido, Bombado.
1: Bombado.
2: E o Mauro Pavani, o Tingadela, pro Zélio, pra todo mundo que estiver ouvindo.
1: Tá beleza.
2: Manda pra nós aí, Gaúcho. Agai e volta.
1: Vambora, quero ver, Maia. Lá de cá, Maia Soscar. Põe o bagulho pra bronzear, Maia Soscar. A galera que gosta demais do Jardim São Sebastião. Taquaritinga vai tremendo, Maia Soscar. E a máquina sonora te vem com a vida. 13 horas 31 minutos. Alô, você.
3: Bom dia, Gaúcho. Aqui é a Daniela de Catanduva, tudo bem?
1: Catanduva.
3: Manda um modão pra nós aí. Meu sítio, meu paraíso. Um abraço a todos os ouvintes. Cada um tá de bem com a vida. Bom domingo a todos.
1: Tá bom.
4: Bom dia, Gaúcho. Bom domingo pra todos. Aqui é o Mário Rogério Verona de Catanduva.
1: Certo.
4: Eu quero ouvir a música... A vaca já foi pro brejo.
1: Faz tempo.
4: Tinha um carreiro.
1: Faz tempo,
4: bom velho. Domingo pra você, Gaúcho. E agradecendo aí a família Mirabelli de Taquaritinga. Um bom domingo a todos. Obrigado, Gaúcho.
1: Abraço pra você, parceiro. Vem, a vaca foi pro brejo, já foi tudo. Rapaz do céu. É isso,
5: é mesmo, né?
1: O tordilho não foi pro brejo, ó. Ai do céu! Tordilhão, velho, tá firme na traia, parceira. Vai troteando, parceiro. Que bem merecer. Estamos ligados na máquina sonora. Manda um abração pro pessoal também aqui de Leme. O tiozinho também, o tiozinho locutor por lá também, a Camila. Camila Fiat, também a Andresa, também a Dulce, também lá para o. Aqui, só os caras, gente, para o Beu também. Que está aniversariando hoje, manda uma moda para nós aí, tá certo? De São Paulo a Belém, aí se fosse, um abração aí, o Danilo, Maestro e família, tá certo? Um abraço. A galera lá em Leme, antenado com a gente, ligados na máquina sonora, Gaúcho, vem com você, vambora, quero ver. Cima da pinta, Maia Soscar, 13 horas e 33 minutos. Tem bodão, Maia Soscar, tem bodão, vambora. Tem bodão aí, Maia Soscar, ajeita, tem. Pega um barreirito, Maia Soscar, pega um barreirito aí. Três rançoso, essa aqui vai. Marca o risco, chega a coçar o dedo no WhatsApp pra gritar pra bandir. Quero ver, Maia. Chama na tua, amanhã só os caras. Alô, meu amigo Cristiano Queçado. Abraço pra você, pela ancestral. Quero ver, quero ver. Canta, barreirinho.

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1: Bom demais, minha gente aí, Madão, de primeiríssima qualidade, Chico mais o Zeca. 13 horas e 43 minutos, Bota vem lá do Rancho Faroeste pra prosseguir comigo, Bota.
2: Boa tarde. Ô, Gaiteiro, é o Bota do Faroeste, estamos aqui antenados na ladeira do Faroeste. Eu, Liseu e os demais, porque se fala o nome toma muito tempo. Ô, Gaiteiro, um abraço pra você. Toca aí o musicão do Tião Carreiro pra nós, estamos na escuta do teu programa. Tchau, obrigado, Gaiteiro.
1: Abraço, vambora, Bota. Lá no Faroeste, antenado com a gente, amanhã são os caras jeito teado, vambora aqui. 13 horas e 44 minutos, tempo de rodeio, cara, o FM de bem com a vida, eu trago o recado da Transqueçada pra você, meu amigo, para Novo Horizonte, pra todo este Brasil, maestro. 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
1: 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Grande abraço lá pro Cristiano, parceiro. Aê, Cristiano Queçada, abraço pra você, pro seu João Queçada, tá bem, Novo Horizonte. Acelera, parceiro, contagiando no

0: coração.
1: Um abraço, um super forte a toda a equipe lá da Transqueçada, antenado com a gente, o maestro, tá na estrada, tá acelerando, joelho dobrado, para abrir o seu destino, parceiro, alô você.
2: Bom dia, amigo gaúcho, aqui quem fala é o Gilmarzinho de Guarilho, hein? Ô, meu amigo.
1: Como é que você tá?
2: Tá aquele modão pra nós de Bruno e Marrone, coração de pedra.
1: Coração de pedra.
2: Manda pra todo mundo que tá nessa audiência grandona sua aí. Manda lá pros meus amigos lá, o Chupeta, administrador Baldão, lá pro meu amigo Dero James.
1: O James
2: e lá pro hein? Nosso pintor, o João Alessio, tá tudo que gostar do modão. Porque quem tá na Canal 1 tá de bem com a vida, meu amigo.
1: Um abraço, um super forte pra Guariba e toda a galera por lá, amanhã. Manda pra tu e amanhã, Sosca, vambora. A galera da pescaria lá, Sosca, entrado com a gente também. Vambora lá de cá, alô você.
3: Ô Gaúcho, bom dia, tudo bom? Rodoro de Itajubi. Gaúcho, se possível, toca pra nós aí, Escolta de Vagalume. Manda pra todo mundo que tá na escuta aí. A programação é sempre de primeira, né?
1: Muito obrigado.
3: E pra você, pros seus caras aí, com certeza seus caras vai lavar a garganta hoje por dentro, não vai não?
1: Mas já.
3: Ele vai carpir limão.
1: Meu Deus. Santa madrugada. Dá uma olhada lá, tio.
3: Um abração, que Deus abençoe a todos, né? E uma ótima semana aí que vem pela frente. Um bom dia de folga amanhã. Abraço, meu irmão.
1: Abraço duro, olha lá, só os caras pescaria. Coisa chique demais. Um abraço pra você, parceiro.
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1: Acha coração, vambora.
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0: Seu Benício e Dona Josefina lá em Havaí, antenado com a gente.
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0: Lá pro Teixeirinho lá em Reginó.
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0: Calhão Luiz, Araraquara, Dona Leonice, vai curtir na programação, ele vem de Pongaí. Ah, já coração, boa tarde.
2: Boa tarde, gaúcho. Boa tarde, seu Oscar. Boa tarde, ouvinte da Canal 1.
0: Quero ver.
2: É o Jair Coveiro de Pongaí.
0: Meu Deus.
2: Se der tempo, gaúcho, toca pra mim.
0: É.
2: Com o Zoom aí.
0: Zoom.
2: Homem.
0: Homens. Vai pra tu e o Madeu.
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0: Quero ver, maestro.
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0: A galera antenado 93,7. O Júnior lá no Texas, nos Estados Unidos. Maia Sosca, joga no terreirão, maestro.
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0: Ua!
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0: Lá de cá, vambora. Quero ver, quero ver. Ajeito teado, boa tarde.
3: Aô, gaúcho, aqui é o Luiz de Abuticabal.
0: Tá bom, ué.
3: Fazendo um churrasquinho aqui na edícula da minha esposa aqui, ó.
0: Olha que beleza.
3: Manda uma moda aí pra mim, pra ela, pro fio da motosserra, o funcionário dele.
0: Certo.
3: Pra todo mundo tá antenado aí. Valeu, abraço.
0: Tudo pra você, vambora. Jorge Maloc, em Jabo Cabal, antenado com a gente também. Um abraço, obrigado de coração pelo carinho também. Vai lá, maestro.
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0: a porca do parafuso nunca deu cria, parceiro. Vambora aqui. Lá pro Reinaldo Martins também, antenado com a gente. Reinaldo, abraço, você tarde, firme na traia. Raja coração.
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0: Reinaldo Cavalinho também, lá de Monte Açu Paulista, antenado com a gente. Vambora. Boa tarde, vou lá, você também, vamos embora aqui.
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0: O Geraldo aqui, mais só os caras aqui, Botestini também, a esposa acompanhando aí a programação aí.
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0: Lá de Primavera do Leste, Mato Grosso, tá certo? Eu sou de Madão aí, tá certo? E moramos em Primavera. Toca pra nós o Madão aí, tá beleza? Especial pra esposa Aline também, Rodrigues, um abraço pra toda a galera por lá também, vamos embora, Geraldo. Pega o talismã, amanhã só os caras, já coração, vambora.
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0: Manda pra tuia, só os caras, manda pra tuia, quero ver, quero ver, quero ver, o madão.
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0: 13 horas e 51 minutos, amanhã só os caras, vai.
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0: Caminho.
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0: E vai pra lua, não tem poeira, parceiro, vai. Tarde, gaúcho, vai, um abraço pra toda a galera. 13h51, tem modão, maestro, os caras, jeito teado.
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0: Chama na moda, maestro, os caras, chama na moda.
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0: Ua!
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0: Quero ver, quero ver. Velho, vem de mim, gostar demais. Vai lá pro tio lá do bairro Copacabana. Alô, tio, também gosta demais da programação. Raja coração, 13 horas 52 minutos, maestro. Os caras, tapinha na vitrola. Queima do alho, parceiro.

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0: Bom demais, pra gente aí, 14 horas e 3 minutos, tempo de rodeio, Caraú FM de Bem com a Vida no seu rádio, Maestro Oscar. Ajeita aí, Maestro, põe o povo pra prosseguir com nós aqui, Maestro Oscar, Caraú FM, tudo a ver, nós e vocês.
1: Bom dia, gaúcho, eu quero Hector Galhardo, eu quero mandar um beijo pra minha mamãe Yara, pro meu irmão Enzo, pro meu papai Júnior, pra minha tia, se a Silvia que tá aqui, pro meu tio Carlinho que tá aqui e pro meu primo Giovanni.
0: Tá bom. Abraço, obrigado por
1: assistir. Tchau, obrigado.
0: Um abraço, tchau, obrigado. Tá aí a galera que curtiu um caltra aí, a pedido do meu amigo Marquinho do Coqueiro, tá bem? O Trinque gosta demais, a galera gosta demais aí do sertanejão caltra no seu rádio 93,7 Maestro. Ajeita a tuia pra nós, Oscar, aí são 14 horas e 3 minutos, domingão 13 de setembro, Maestro Oscar, aí 2026. Só ajeita pra nós, Oscar, vambora, velho. Põe na tela pra mim, viu, Oscar, organiza, faz alguma coisa também. Isso, é, não, tá bom, tá, daqui a pouco nós acaba, Oscar, organiza, vambora aqui. Já coração, a pancada tá seca, né, velho, vambora lá ligar. California Store, Maestro Oscar, aqui, já coração, vai... 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Cima da pinta, maestro. Vai. Do lado de cá, o povão prosseguiu, eu te escuto, 14 horas e 7 minutos.
2: Ô, gaúcho e tio Oscar, domingo, hein?
0: Domingo.
2: Sempre na melhor companhia, com o melhor locutor.
0: Muito obrigado.
2: O locutor diferenciado, né, Gaúcho?
0: Nem o melhor, nem o pior.
2: Ligadão aqui na máquina sonora, lavando o pescoço por dentro e comendo aqui alguma coisa, né?
0: Que
2: pra dar uma sargada.
0: Olha que chique, velho.
2: Ô, Gaúcho.
0: Oi.
2: Programação pra variar, diferente, né?
0: Tô obrigado.
2: Edição limitada.
0: Tô obrigado.
2: Meu amigo.
0: Oi.
2: O que tiver na agulha aí, tamo aqui em Catanduva, antenado. Reinaldo Almeida, forte abraço, boa semana.
0: Outro
2: bom descanso amanhã, hein, gaúcho.
0: Muito obrigado.
2: Vamos atento, hein, seu Oscar.
0: Vambora. Quero ver, maestro. 14 14 horas e 7 minutos. Toca do Índio Acesa, a macarronada pronta, minha gente. É a última hora do tempo de rodeio, meu povo. O Dorvão lá do Mão também vem pra prossear. Vambora.
3: Ô, Galchão, companheiro, você tá bom, cara? Boa tarde.
0: Chique.
3: É o Rodolfão da cidade de Dumont. Como é que tá o barracão velho sombrado aí, gaúcho?
0: Tudo bem.
3: Galchão, você não sei se vai dar tempo de tocar uma moda pra nós, mas se der tempo, companheiro, manda pra nós aí o cheiro de relva.
0: Tá beleza.
3: E modão, hein? Vai Chique. Pra vocês aí da rádio, companheiro. Manda lá pro som lá de Santa Ernestina, lá pro seu velho Cachoeira, pro seu Adão. E manda ali pra Dobro Lucas Xavier, pai dele, e a molecada aqui de Dumont, né? Que tá antenado, não sei, que gosta muito da rádio aí. Tô o Cavalo Horse, tá lá na ranchada lá. A equipe Toca Porco e pra todo mundo aí que tá antenado. Positivo, meu amigo. Tamo desse lado aqui também, hein? Firma na traga, gaúcho.
0: Abraço.
3: Vai, cachorro.
0: Ua!
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0: Chama na moda, vai associar. Pega os mandão, vai associar. Pega o mandão, daqueles brutão, daqueles sertanejão, velho. O Chiba lá em Bitinga, vai lavando o pescoço por dentro. Vambora, racha coração.
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0: Walter Soares, seu moço que vem pra prossear. Boa tarde.
5: Bom dia, gaúcho. Aqui é o Valtinho, de Itapetininga.
0: Estamos
5: aqui na lida. Citrosuco aqui de Itapetininga. Manda um modão pra nós, gaúcho. Pra galera do Veneno. Especial aqui pro Rodrigo, nosso instrutor do motor. Manda um alô pra nós, gaúcho, e um modão. Tchau, obrigado.
0: Abraço, manda sim um modão, Jazinho. A galera que vai curtindo a programação dentro do território nacional brasileiro, estadão de São Paulo, tá tudo na máquina sonora.
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0: lá na Goiânia, velha famada, em Juguapa, apaixonado, meu amigo Pedro Samonara, o rei do Poço Artesiano.
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0: Em Juguapa, iniciando por lá também na Rio Verde, antenado com a gente na cidade das abóboras. A capital das oportunidades, parceiro, no estadão de Goiás, meu amigo Pedro Samonara. O zumbi é forte pra você. Tem uma dão, Maestro Oscar, que eu tenho que mandar. É, mandar pra galera que tá curtindo a programação. Vou mandar esse madão também. Já ajeita, Maestro Oscar, pra todos os amantes da boa moda sertaneja. Seu Zé Boteco também gosta demais desse madão. Seu Zé Boteco. Ô, Paulo, boa tarde. Vem prosseguir um pouquinho aqui. Ai, senhor. Já me perguntaram em várias entrevistas se é que tenho tudo e sou tão triste assim. Zoom. Canta, Zoom.

0: 12 horas e 11 minutos, Márcio, os caras ajeitando a tuia. Quanta gente na beira da tuia, meu povão arrojado. Tarde de domingo, a sua máquina sonora de bem com a vida.
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0: quero ver, maestro, quero mandar esse chumadão aí também lá pro meu amigo Furacão, gosta demais da programação, Furacão, velho, um abraço pra você, um abraço também, maestro, vai lá pro seu Luiz Manzoli também, a dona Cida Manzoli que pediu essa moda pra mim, um abraço, obrigado de coração, pode ligar o rádio, minha gente, vai pra todas as famílias, vai pra todos os amigos, a Toca do Índio Acesa, preparando aquela macarronada nesse domingão, na cara UFM, um zumba forte, o Trinca gosta demais, o Mineiro gosta demais, Carlão do Guincho gosta demais, parceiro, você proseia e eu te escuto, vambora.
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4: Bom demais, mas Soscar, tá aí. Pega na direita, Soscar. Liga o trem aí na direita, Soscar. 14 horas e 25 minutos. Tá aí, filha de Jesus, ó, Mineiro, Marciano, pra toda a galera, Tirado, ligado, maestro. Só ajeita o teado pra mim, mas Soscar, do lado de cá, vambora. 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Peças e acessórios, seco para o Valto, em Jaboticabal, maestro. 14 horas e 26 minutos, maestro Oscar, está na hora de pegar o lencinho da saudade, já, maestro, mas tem um recado da marca, concessionária Volkswagen, põe na tela, maestro. 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
4: Um abraço a toda a equipe da marca concessionária Volkswagen com a gente na máquina sonora Canal FM Maestro. 14h29, Maestro Oscar, pega o lencinho da saudade que nós vamos para o crepúsculo final. Alô, você.
0: Oi, Gaúcho. Boa tarde. Tudo bom? Tarde.
4: Tudo bem.
0: Oi, Gaúcho. Dá pra tocar pra nós aí a Tempestade de Amor? Ofereço pra todo mundo aqui do Carvão Mulamã. Um abraço.
4: Um abraço. Vambora, Maestro. Essa moda vai pra tuia, parceiro. Vai na tuia, Maestro. Vambora. Vambora. Tarde, Gaúcho, vem aqui. O Alan também da Cebola lá de Monte Alto.

0: tem moda, amanhã só se quer, vambora, já chama na tuia. 14 horas e 31 minutos, a gente vai partindo para o crepúsculo final, meu povão. Tempo de rodeio, canal UFM. Muito obrigado, alô você, a Martinha também lá na minha querida Piranji. Um abraço pra você, Martinha. Obrigado de coração pelo carinho. Vamos! Do lado de cá, maestro, povão quer prosear. E a máquina sonora fala e eu te escuto.
1: Alô, gaúcho! Aqui quem tá falando é o João de Arruda de Matão. Oia. Um abraço pro Baiano da Cachorra. Eita. Pra Betinha, minha querida filha. Pro Mariano, meu genro.
0: Quero ver.
1: Pra Vanizinha Boschetti, que é minha esposa. E pra todo mundo que tá assistindo. Obrigado, gaúcho. Seu programa é legal, Tico. Tudo de bom. Muito tchau.
0: Obrigado. Muito obrigado, minha gente. Não tem super forte. O show não pode parar mais, Oscar vai. Tem uma moda do Mirosmar, mas se ele pegar essa moda do Maestro Oscar, eu vou, sou obrigado a pegar o vidrinho agora. Vou morrer. Eu sou obrigado, bora dessa, Oscar, no crepúsculo final.
2: Ia mesmo, né?
0: Eu vou pegar o vidrinho.
2: Gente do céu.
0: Agora pode, Oscar.
2: Sei não.
0: Carma. Fala comigo, de Oscar. Fala.
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0: Quero ver.
3: Epa, pago aí, velho.
0: Rapaz.

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2: Paga aí, velho.
0: Paga. Cadê o Pix?
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0: Ai, já coração.
2: É de arrebentar, hein?
0: É de arrebentar.
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0: Dá pra lá, seus caras.
3: É, uai.
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0: O quê?
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0: Para comigo.
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0: Quero ver.
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0: santa madrugada.
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0: O quê?
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0: Quero ver.
1: Sim. Estou apaixonado e amargurado demais.
0: Tô percebendo, maestro Oscar Vambon.
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0: 14 horas e 34 minutos, Urubuzinho, deu ar da graça, parceiro, vai.
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0: Como é que tá o teado aí, Urubuzinho? Tá no bar do Valentim, um abração pra toda a galera por lá, vamos. Tem uma moda do Mirosmar, mas essas caixas, se o senhor tocar, vai dar problema. Vou ter que pegar o vídeo.
2: Ia mesmo, né?
0: Vou ter que pegar o vídeo. Rapaz do céu, vai, Mirosmar! Santa madrugada. Saudade só faz morada no peito de quem é meu parceiro. Quem não sente saudade, Mirosmar, talvez não.

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1: Aí, modão, de primeiríssima qualidade, mais 14 horas 41 minutos, domingão da macarronada, meu povo.
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1: quero ver mais, o povo prossear comigo do lado de cá, vambora, alô você.
3: Gaúcho, meu nome é João Alves de Melo, tô falando de Monte Azul Paulista, manda a moça do Lio e Léo, rainha do Paraná, quero oferecer pro Zoim, pro Nilson que tá ouvindo aqui de Monte Azul e pro Nardim. E para você aí da rádio, seu Oscar. Para o seu Oscar, que amanhã tem um caminhão de cimento para descarregar.
1: Vai ser bem complicado amanhã, viu, seu Oscar? Que nós tá com 3.500 abacaxi para vender, velho. Eu acho que é melhor ficar na soma, né, seu Oscar? Fala para ele.
4: Não vou.
1: Larga quieto, velho.
2: Por mim é
1: seu. Valeu, Urubuzinho de Novo Horizonte, Urubuzinho. Um abraço para você e para toda a galera por lá. Vambora. O Bar do Valentim também por lá. Dona Ju. Como é que o velho Tim faz, seu Oscar? Depois que desce mais uma, Dona Jô já grita lá do fundão. Mais uma tá descendo, maestro.
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1: Quero ver. 14 horas e 42 minutos lá em Conchas. Tá bem, alô, Goiânia. Um abraço pra você.
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1: Ua! Saudade só faz morada no peito de quem amou, parceiro. Quem não sente saudade nesta vida, véi, talvez nunca amou César e Paulinho.

0: Puxa Coração. Muita gente na beira da tuia, maestro.
1: Vamos amar.
0: Vamos, amigos, tio rádio ligado, gaúcho velho, manda abração também lá pro Urubu, velho, também tá por lá, também andando com a gente, Urubuzão, ei, Urubuzão, a toca do Urubu, lá no Novo Horizonte, abraço lá pro Rogério também, Rogério Pelota, também o tio Zá, também um abração lá pro Geraldo, o homem do Monjaro por lá também, um forte abraço, acha coração, o que que é isso, Urubuzinho, tá tomando Monjaro, parceiro, velho, vambora, ai, ai, ai, quero ver o maestro, ajeita o teatro. Urubuzão, velho, um abraço pra você, a toca do Urubu. A toca do Urubu era afamada, era bronzeada na época do Fiuca Nova aqui, rapaz, se é pra acabar Goiás, velho, um abraço também lá pro Rogério também, Rogério Belota, o tio Zá também, o Geraldo também, o homem lá do... Tá tomando Monjaro, só os caras pra perder os pesos lá, velho. Tem uma porção de amigo meu também que tá tomando Monjaro aqui em Taguaritinga, rapaz. Pergunta pra mim, o que você tá fazendo? Falei, trabalha, parceiro, acorda 4 horas da manhã, vai pro pau, vai pro pega, parceiro, velho. Que você vai ver só como é que você emagrece.
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0: Quero ver, quero ver.
1: Aquele
0: meu domingo da macarronada, meu povo.

0: beleza, minha gente, que bonito. As famílias reunidas. É o domingão de bem com a vida na máquina sonora. E muita gente na beira da tuia, mas...
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0: Ele vem de São José do Rio Preto pra pronunciar comigo, parceiro. Vai a Crepúsculo Final.
2: Ô, Gaúcho, uma boa tarde. Parabéns aí pela programação, é o Neno Rio Preto.
0: Muito obrigado.
2: Coloca pra nós aí, se der tempo, no balaio aí, dá uma chacoalhada. Põe Duduca e Dalvan, espinheira danada.
0: Tá difícil.
2: Estamos aqui ouvindo essa programação maravilhosa aí, essa humildade tua.
0: Muito obrigado.
2: Que Deus te abençoe sempre, Gaúcho. Ofereço essa música pra todos os ouvintes. É o Neno, tô fazendo um... porco no tacho, caipira aqui, ó, porco caipira, nossa, no fogão a lenha,
0: que
2: e ouvindo essa programação sensacional que não tem pra ninguém.
0: Abraço.
2: Fica com Deus, meu amigo, tamo junto aí.
0: Obrigado. Um zoom bem forte.
2: Até na próxima terça-feira, né, que amanhã você tá de folga. Ó, o seu Oscar disse que ele vai ser mesário.
0: Vai.
2: E aí?
0: Vai na
2: dar uma gata no algodão, hein?
0: Pega aqui, seus caras. Aperta esse botão na direita pra falar pra ele aqui, seus caras. Isso aí. Aperta aí, seus caras.
2: Sei não.
0: Rapaz, desorganiza, rapaz.
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1: Era felicidade.
0: Acha coração. Domingo, minha gente. Domingo é um dia especial das famílias, os amigos se encontrarem, eu vou daqui pra lá, você vem de lá pra cá. E a toca do índio acende, os amigos se encontram, prosseguem, falam de tantas coisas bonitas, quantas coisas dessa vida. E eu somente agradeço através do rádio pra todo esse povão de perto e de longe, sabe, meu povão? 13 minutos eu tenho para o crepúsculo final, por isso eu vou de caminhoneiro, bicho louco, parceiro de boné, prosseia, vai, maestro. Pega o banjo, maestro. Pega o banjo, Chitão.

Tá aí, minha gente, que madão bonito demais pra todas as famílias de rádio ligado. Dizia um velho poeta que ele falava mais ou menos assim: é triste, digo, baixinho, quando a vontade é ficar. Um som bem forte. Amigos, a vida do cantador tá no peito que consola. As mágoas de um violeiro está nos braços da viola. A viola leva e traz, ela consola e judia. Traz de volta um grande amor que a gente perdeu.

0: Nossa.
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2: A moda dessa, Oscar. Andrea, velho. Androdear, vambora.
0: Eu vou.
2: Ajeita.
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2: Dá vontade de pegar o garrafão, seu Oscar. Organiza, velho. Onde é que nós vai tomar uma agora, seu Oscar? Lá no Tio do Copacabana, tá aberto? Tio tá aberto, vamos passar lá, vamos tomar uma lá no Tio do Copacabana. Crepúsculo final, meu povo. Amigos, as baluartes, os patrocinadores dessa programação, meu muito obrigado. O Zoom é forte, as famílias, as crianças, a juventude, essa galera que gosta demais do Madão, vambora.
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2: Aproveite o seu finalzão de tarde nesse domingão gostoso.

0: obrigado, Deus. Arquiteto e dono do universo, pelo dia de hoje. Porque do ontem, sabe Deus, sabe Senhor, eu já tenho saudades. E que o amanhã ele seja melhor pra mim, pra você e especialmente pra vocês. Um zumbi forte. Fiquem todos com Deus na terça-feira, se assim ele, o capataz de nossas vidas, nos der a chance de voltar. A gente agradece. Um zumbi forte. Finalzão de domingo. Tarde de domingo gostosa por demais. A máquina sonora te vem com a vida no seu rádio.
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0: Para quem?
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0: 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Ser o que somos.
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0: Aproveite e viva essa vida intensamente, um dia após o outro. Minhas vistas se escureceram. E o final da corrida, chegamos. Quero ver, maestro. Abraço, maestro Oscar. Partindo o crepúsculo final.
2: E a minha, né?
0: Obrigado, amigos. Obrigado pela atenção de cada um de vocês. Entrar no seu rádio das 10 da manhã até agora, às 3 da tarde. Com a mesma emoção, sabe, meu povão? E obrigado, Deus. Dono do universo, por esse dia tão lindo, maravilhoso. A tarde, domingo, tá aí pra você viver a sua vida. Um zumbi forte. Aproveite. Viva intensamente um dia após o outro. Faça tudo para ser feliz.
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0: 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Que Deus te abençoe, que Deus te guarde. Ao nosso Senhor Jesus Cristo. A Ele toda honra, toda glória e todo o poder. Essa glória é sua, Senhor. Muito obrigado. Um zumbi forte.

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Muito bem, boa tarde, alô você, sejam bem-vindos, bem-vindas na sua 93,7 Diamante Negro, neste domingão maravilhoso, hoje 13 de setembro de 2026. Até às 8 juntos, boa tarde pra você. Vamos que vamos, pra você, Matalho Gostosa, pra você trabalhando, curtindo o canal. Vamos começar nossa tarde muito bem, mandando abraço pra quem você quiser e pra quem você gostar. Mandamos um abração aí para o pessoal lá de Turmalina. Alô, pessoal de Turmalina, abraço pra vocês curtindo o canal. Já mandaram um zap pra mim aqui, boa tarde pra você, tá bom? Curtindo aí a 93,7 também, um abração aqui para o pessoal lá de Curupá. Eita, terra maravilhosa! Ana Carolina, para começar, uma louca tempestade na canal. Boa tarde. 3 e 8.

0: Muito bem, tá aí, segundo amor da sua vida, Marília Mendonça, aqui na 93,7, são 15h35 na canal. Boa tarde pra você, curtindo aqui a melhor, tá bom? Tá na canal, tá ali bem com a vida. Alô você, abração a nossa grande amiga curtindo a... quem é? Maria Tassa, o nome é Maria Tassa, um abraço pra você. Maria Tassa, passando pra Carol FM pra deixar um abraço pra você e todos da Carol FM. Estou ligadinha, já vou mandar uma música pra você, Maria Tassa. Obrigado pela sua sintonia.
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1: Muito bem, tá aí Katy Perry na canal, pra você curtindo a 93.7 Dark Rose na melhor, tá bom? Alô, Verinha, curtindo a canal lá em Catanduva, abraço pra você, Verinha, obrigado pela companhia. Também um abraço que mandamos para a Suela Luzuelen, também curtindo aqui a 93, pessoal, aqui em Itacoaritinga, obrigado pelo carinho. Agora são 16 horas em ponto, a 3 de setembro de 2026, Diamante Negro, Fabinho Lima, com você aqui até as 8.
2: Boa tarde, Canal 1. Tudo bem? Boa tarde. Aqui é Celita, de Monte Alto. Gostaria de pedir uma música, Cássia Eller, Mudar as Estações, mandando esse domingo para mim, para o meu amor, para minha mãe Zete, da Chácara das Areias, para minha filha, para você e todos os ouvintes. Tá na Canal 1, tá de bom demais. Uma boa semana para você.
1: Muito bem, bom demais, de bem com a vida. Já já vão caçar Cássia Eller, essa música é maravilhosa, por sinal, hein?
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1: Muito bem, seguimos 93,7 em Itacoaritinga, São Paulo. É um diamante negro gostosíssimo, maravilhoso. E claro, a doçura na medida certa, tá? Nem tão doce para amargar e nem sem açúcar pra ficar amargo demais. É a doce do seu rádio, Fabiano Lima na canal. Exalta Samba.

0: Mega Sena, Pablo e ela, Marília Mendonça no canal. Boa tarde, boa tarde, boa tarde. Curtindo aqui 93,7, Diamante Negro, Fabiano Lima. Alô, pessoal de Olímpia, curtindo o canal. Alô, pessoal também de Catanduva, obrigado pelo carinho. Alô, Monte Alto, Jaboticabal, obrigado pela sintonia de vocês, a região inteira, curtindo aqui Fabiano Lima, nessa tarde mais que gostosa, da 93. Agora são 16:16, boa tarde.
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Muito bem, simplesmente linda pra você, Júlia Rafaela, de 2017, Paredes Pintadas, na 93, indicação que foi para a... Thelminha, alô Thelminha, curtindo o canal no bairro Talavaço, aqui em Taquaritinga, tá bom? E aí, seguimos na Canoa FM, agora tem uma de Luan Santana pra você curtir aqui na melhor, tá certo? Abraço grande pra você, ligado na 93,7, tá na canal Tremendo com a Vida, abraço pra você de pertinho, pra você de longe também, curtindo aqui essa tarde gostosa, tá bom? Vamos com Luan Santana, vamos com essa daqui, ó, pra você, RG na canal.

0: pra viajar no tempo, pra você, 4 semanas de amor, aí, Luan e Vanessa, na 93,7, boa tarde pra você, curtindo Fabiano Lima, seu diamante negro, aqui das 3 até as 8, nesse domingão, 13 de setembro, 2026.
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0: Muito bem, na mais FM de todas, seguimos aqui com ele, que deu um show à parte no Rock in Rio, cantando Mountain, a gravadora Mountain, nosso grande amigo Périx, cantou demais, e vamos tocar uma dele aqui na 93.

Na hora de amar na canal. Alô, Mundial, alô, Badena, alô, pessoal da Churupita, quanto tempo, hein, meus amigos, abraço pra vocês aí, curtindo aí a 93,7, tamo juntos, daqui a pouquinho tem aba para o nosso amigo aí na Vila Sarge, também curtindo a 93. Agora tem Xadê.

0: Muito bem, é isso aí. Boa noite já pra você curtir o Canal FM. Tá na canal Tudo Bem com a Vida, tá aí. Na riqueza, na pobreza, Jadson Jetson aqui na 93,7. Boa noite pra você curtindo aqui a 93,7. Agora são 6:02.
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0: Simplesmente linda para abrir mais uma hora. Te amo demais de 2022. Saudosa Marília.

Narcis Gissa no canal. Maire Maraíza. Tudo bem, alô Valéria, curtindo o canal Itaguaritinga? Alô, nossos amigos, na Vila São Sebastião, obrigado pelo carinho e pela sintonia. Sim, sim.

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Mais 4 anos disso? Ou a gente para de gritar, senta, se escuta e cura este país? Não tem cura sem escuta. Vamos juntos? Fala Brasil! Augusto Cury, 70.

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Muito bem, Beyoncé nos vocais. Emotion na 93,7. Boa noite pra você. Vamos fechar essa hora com... Vamos lembrar uma de, da Isa aqui na canal. Pra você, dona de mim, de 2018. Isa que é gatíssima demais.

0: se você deixar, vai dar ruim pra você, hein? Muito bem, greve de beijo, Israel e Rodolfo na canal. Muito bem, boa noite pra você curtir 93,7, na garota do bem com a vida, Diamante Negro, Fabiano Lima, aqui com você até as 8. Agora são 17, ou menos 19:08. Partimos aí pra nossa última hora juntos, aqui na 93. Ótima noite pra você.
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Muito bem, nossa última hora juntos. Carol FM, boa noite. Diamante Negro, Fabiano Lima, desde as 3. Partiu já para as 8 já, tá? São 19 horas e agora 10 minutos. E bem com a vida sempre, sempre, tá bom? Muito bem, Léo Jaime na canal com Bobagem na 93.

Maicon Estapadão na canal. Igual ela só tem uma. 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É isso aí. Vamos que vamos na 93.7. Agora Maiara e Maraíza mandando aqui para o José e também a Ana curtindo o canal aqui em Itaguaritinga. Boa noite pro casal aí curtindo 93, comemorando aí 5 anos de casamento. Parabéns aí ao casal.

8:03, boa noite pra você. Quem fala aqui é Diamante Negro Fabiano Lima, ó. Tambor chama. Hora de cantar pra subir, tá bom? Obrigado pelo carinho, pela companhia. Semana que vem tem mais. Fique na santa paz do Caramujo. Uma semana abençoada pra você e todos os seus. Não esqueça, hein? Não se permita parar de lutar por culpa de outras pessoas, tá bom? Siga em frente sempre. Lembre-se, o que importa é sua felicidade, o resto é resto. Cante no clube, Victims, tchau, tchau.

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3: Um excelente fim de semana pra você sintonizado aqui na nossa programação. Bem-vindo, bem-vinda a mais uma edição do seu Vibe Total. Eu sou o Marcos Vinícius, te fazendo companhia sempre no Vibe Total, trazendo aquela música que você curte. O melhor dos anos 2000, que é lançamento. Ah, damos aquela passadinha nos anos 90. É pra você dançar e mais que isso, pra você relaxar aqui no Vibe Total, que já tá no ar neste fim de semana.
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1: Já estamos de volta com a edição deste fim de semana aqui no seu Vibe Total pra você curtir. Aumente o volume, chegando mais músicas, chegando só sucesso pra você aproveitar e relaxar junto com a gente.
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